0: ditas com querência e se você ama, perdoa com a banda Sentinela. Confira a hora certa. 21 horas e 1 minuto.
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3: 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Esse é o West Show da Noite, a sua atração semanal de segunda a sexta-feira, das 20 até as 23 horas, com bastante música boa e a interação do amigo 20. Entre eles, o Valmor Kellen de Mondaí, ele que tinha escutado antes a música dos veteranos, né? Trombonista maluco, daí ele quer ouvir um dobrado do musical Columbia de Horizontina. Então vamos rodar aí o dobrado Pavão de 1983, né? E agora sim, a outra dos três chirus a pedido do Vonibaldo, que é Tirol, Tirol de 1981. E também tem o Luiz Anoto na sintonia do programa. Boa noite!
4: Boa noite, Fernando. Tudo tranquilo? Tudo certinho? Aqui também. Põe roda aí pra mim, com banda legal. A Dama do Vestido Longo. Valeu, bom trabalho e um abraço.
3: A Dama do Vestido Longo com a banda legal, essas e outras aqui na West FM. Então agora com vocês, musical Columbia, na sequência os três chirus e banda legal.

0: do vestido longo, com a banda legal, Tirol, Tirol, com os três tirus e dobrado pavão com o musical Colômbia. 21 horas e 15 minutos, hora certa para a loja Baques. 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
0: É isso mesmo, então. Agora vamos rodar aqui mais música, mas também mandar um alô pros nossos ouvintes, né? Tem aqui o Tarcísio, que está em Iporã, tomando umas geladas e também jantando.

0: Participação especial de Cleiton Borges e Jurandir Boita com Rodrigo Batista. Na Sapataria do José com Renascer do Paraguai e Quinta Avenida com Querubis. Confira a hora certa. 21 horas e 29 minutos.
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0: Temos mais um ouvinte aqui que está nos participando conosco. Boa noite.
13: Boa noite, Valdir. Bom Fatacrema, antes que eu tá com os Petucci. Baile na Serra.
0: Lá de 1960, Baile da Serra com os Bertucci. Daí também teremos Réu Primário com LM do Bailão e os Reis do Baile, os atuais com Qualquer Dia. Mas antes, vamos pra piada? Vamos pra uma piada em alemão com Maurício Pflixeder Bachanes. Então agora, piada com Maurício Pflixeder e daí na sequência, música com os Bertucci.

0: 987, os atuais qualquer dia, réu primário com LM do Bailão e o Baile da Serra com os Bertucci, ainda piada de, em alemão com Maurício Pflugscheder, Bach Hannes. 21 horas e 45 minutos, hora certa para a Loja Baques. 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
0: Estamos de volta, mais uma vez aqui com o Oeste Show da Noite, né? Com mais música boa pra rodar aqui. Nós vamos ter agora a Orquestra La Montanara com o Trombonaço, Banda Rezos, Preciso Me Controlar, Geração 2000 com o Sonho Lindo e ainda musical Calmon, Despedida, lá do primeiro disco deles de 1990. Então agora com vocês, La Montanara, Banda Rezos, Geração 2000 e musical Calmon.

0: de 1990, despedida com musical Calmon, Sonho Lindo com Geração 2000, Preciso Me Controlar com Banda Rezos e Trombonaço com a Orquestra La Montanara. Confira a hora certa. Pontualmente, 22 horas.
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Muito bem, então, agora são 22 horas e 4 minutos. Vamos continuando então com o nosso West Show da noite até as 23 horas. Fernando Kaiser fazendo companhia contigo nesta noite de quinta-feira, 8 de outubro de 2026. E para você participar conosco é só você ligar no 3634-1440 ou no 9188-1715. É como a Selma Guedes de Maravilha, ela acabou de fazer aqui. Ela que está pedindo o Jardim do Amor com Diguito e Banda. Nós vamos tocar agora. Daí na sequência teremos os Ideais de Porto Lucena, Sai da Frente Zé e também Banda Nusca com Amigo Locutor. Então agora com vocês, Diguito e Banda. E na sequência, os Ideais e Banda Nusca.

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Lá do ano 2000, amigo locutor com a banda Nusca, Sai da Frente Zé com os Ideais. E daí também tivemos ainda aqui o Jardim do Amor com o Dieguito e banda. Vamos agora olhar um pouquinho aqui a previsão do tempo. Então, neste momento, a temperatura está na marca 2. Vamos ver aqui. Está na marca... Deixa eu tentar converter aqui a temperatura para Celsius. Vamos tentar aqui, né? Ai, ai, ai. Bom, enfim... Eu acho que estamos por volta dos 20, 18 graus, por aqui. É, o termômetro aqui em cima ele indica 21 graus a temperatura. Então, 21 graus a temperatura aqui e umidade está por volta dos 70%, né? Então, a previsão do tempo para amanhã é de chuva, tá? Bastante chuva, possibilidade de chuva é quase perto de 100% amanhã, então leva o guarda-chuva aí. Ao sábado e no domingo, então, está mostrando a mesma coisa, então nós teremos chuva min de esquina até 20, até quinta-feira que vem. Ô, louco, hein? Pá, isso é demais, hein? Tá bom, então. Se a previsão do tempo diz é isso, então é porque tem chance de acontecer, né? Então, vamos ter bastante chuva pela frente nos próximos dias. Então, agora, retornando com a participação do amigo ouvinte, o Benjamin de Cristal do Sul, ele está pedindo aí duas músicas, Saudando Nossa Senhora com o Baitaca e também o San Marino com Foto 3x4. E daí teremos ainda musical San Carlo na Casa da Vizinha e ainda Sangue Latino com Doce Companhia. Então, agora com vocês, Baitaca, Saudando Nossa Senhora.

0: Doce Companhia, de 1996, do Sangue Latino, na casa da vizinha com o musical San Carlo, foto 3x4 com San Marino e saudando Nossa Senhora com o Baitaca. Confira a hora certa. 22:31.
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Agora são 22 horas e 33 minutos. Vamos continuando então com o nosso OS Show da noite até as 23 horas. Ainda restam, na verdade, 27 minutos para o término do nosso programa. Mas ainda dá tempo de você pedir a sua música no 3634-1440 ou no 9188-1715. E agora vamos dando sequência aqui com a nossa programação musical. Daí vamos ter aqui os Bad de Cristio Mal, com o Shot do Francis. Daí também banda Grupo Revoar com 0800 Disque Serenata. E ainda Canton Express de Tunápolis com Canton Express. O mesmo nome da mesma banda. Então agora com vocês os Bad, na sequência Grupo Revoar e Canton Express.

Express com a banda Canton Express, 0800 Disque Serenata com Grupo Revoar e também o Shot do Francis com os Bad. E daí temos aqui a última participação da noite do Malman Jarbas e o Welter tomando uma Antártica no bar Laranjeira em Três Passos, Rio Grande do Sul. E eles querem ouvir a música No Vale do Alto Uruguai com Monte Carlo de 1976. E é uma homenagem aos guris da Ieda pelos 17 anos. Valeu, então vamos rodar essa música, esse clássico de 76 aí para todo o pessoal de Três Passos e também ao pessoal ali do Bar Laranjeira e, claro, a todos os ouvintes, né? E daí também vamos encerrar ainda com a música de Bruno e Marrone, Pago Calado, Qualquer Jeito, com a cantora Kátia. E ainda para fechar com a música internacional com The Talking Heads, Wild Loud Life, de 1986. E a participação do amigo ouvinte retorna amanhã às 5 horas com o programa Bom Dia Oeste, apresentado por Christian Kaiser. Às 7 horas teremos o retorno, portanto, do horário eleitoral gratuito para presidente da República. Daí às 7h10 teremos o RPN primeira edição. Daí às 8h10 da manhã, 8h05 da manhã, Laércio Antônio com a primeira parte do Oeste Show da Manhã. Christian Kaiser com a segunda parte às 10 da manhã. O horário eleitoral gratuito retorna também ao meio-dia. E daí às 12h10 da tarde teremos o Globo em Foco. E aí, às 1h20 da tarde, teremos Jacotrain com a primeira parte do Oeste Show da tarde, Vilmar de Souza com a segunda parte às 16h30 e o Oeste Show da noite estará de volta amanhã às 20 horas, logo após a Voz do Brasil, tá certo? Então, gente, mais uma vez, obrigado a todos que participaram no programa de hoje. Tenham todos uma excelente sexta-feira, fiquem com Deus e até lá. Tchau, tchau!

0: 11 e 1.
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Está no ar a programação do Madrugadão da Oeste. Oeste FM 94,5, transmitindo de Iporã do Oeste, Santa Catarina, emissora afiliada à Rede Peperi de Comunicação. Nossa programação é 24 horas por dia e de madrugada é música selecionada a dedo, tá certo? Então você fica sempre em boa companhia com o melhor da música, seja banda sertaneja ou gaúcha, também lançamento. Essa é a Oeste FM, siga conosco, seja onde estiveres. Esteja em casa, esteja talvez no trabalho ou tá nas estradas, você que trabalha durante a noite, pela madrugada, confira o que tem de melhor na programação da Oeste a partir de agora.

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1: É.
0: Que é isso?
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2: É a 94,5 na sua madrugada, né? Levando sucessos variados e te fazendo companhia. Você que tá aí no seu trabalho ou mesmo tá no descanso, aonde você estiver, grato pelo teu carinho, pela tua companhia, que você tenha uma excelente madrugada, um excelente dia também. Seguimos com mais sucessos.

0: 6:37.
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música de banda sempre em destaque por aqui, também na madrugada da Oeste FM, onde quer que você esteja. Bom dia, muito obrigado pela sua companhia, muito obrigado pela sua audiência. Fique com a gente, a música na Oeste não para. Valeu, bom dia.

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Seguimos na programação da madrugada.

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Essa é o SFM na sua madrugada, né? 94.5 com uma seleção especial de sucessos, né? Só música da meia-noite aí até as 5 da manhã. São 5 horas onde toca o melhor pra você que fica ligadinho aí no seu trabalho, principalmente, né? Você, meu amigo vigilante, você caminhoneiro, você na empresa, né? Onde você estiver, né? Ou quem tá em casa já também tá no descanso aí, mas liga o radinho aí pra acompanhar um pouquinho na madrugada também. Que coisa boa, né? Fique com a gente porque aqui tem o melhor da música pra você.

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Vamos dar o nosso abraço para todos os ouvintes que escutam a Oeste FM durante a madrugada ou por motivos de trabalho, para quem já está andando nas rodovias da nossa região, especialmente aos caminhoneiros, né? Muito obrigado por levar o som da nossa raja na boleia do caminhão pelo Brasil afora. Se está chovendo ou com neblina, vá com calma e assim vamos continuando o nosso Madrugadão da Oeste.

Este é o Madrugadão da Oeste, da Rádio Oeste FM 94,5 de Iporã do Oeste, Santa Catarina. E assim vamos indo até às 5 da manhã, quando começa a participação do ouvinte com o programa Bom Dia Oeste.

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1: Agora 4 horas mais 50 minutos, esse foi o musical Encanto, antes teve musical União, lá já já vai começar o Bom Dia Oeste, né? Antes vai ter Alemão Faceiro, vai ter musical Horizonte também, uma Sega Show pra tocar bonito, na 94,5, manhã de sexta-feira, já me pediram aqui no nosso WhatsApp, 2 sucessos aí, Dotei e Xirinha pra gente trazer na manhã, vai ter também banda Estilos pra tocar bonito aqui na programação da nossa 94,5. Já chegou mais áudio agora às 4h47. Vamos dar uma ouvida fora do ar. E assim a gente vai enfileirando os pedidos para daqui a pouco. 5 da manhã começa o Bom Dia Oeste. Apresentação de Christian Kaiser, que já tá por aqui.

0: 5 horas com pontualidade.
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3: Muito bem, começando o nosso programa, 5 horas mais 3 minutos, um excelente dia para você. Hoje, lembrando, você já deve ter notado, hoje retorna então a propaganda política no rádio e na TV por 2 semaninhas, novamente aí, claro, com muito menos aí quantidade, porque aqui para Santa Catarina nós teremos só segundo turno para presidente, não teremos para governador, então serão só campanhas publicitárias aí, tanto para o PT quanto também para o Bolsonaro, né? E vamos trazendo música a partir de agora na solicitação do ouvinte, né? Vamos começando mais uma sexta-feira, primeira deste... sexta-feira deste mês já, né? Sexta-feira, dia 2, né? Foi a primeira sexta-feira do mês, né? Dia 9, segunda sexta do mês de outubro. Agora sim, né? Tempo firme aqui por Iporã, já vamos olhar de novo o radar meteorológico pra ver como é que tá aí o clima, né? Mas por enquanto aqui em Iporã nem garoando não está, né? Nem guarda-chuva nem precisamos aí, né? E assim a gente começa o nosso programa. 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
4: Bom dia, já estamos na escuta, chegando no Pintangueira, tirar o suquinho das mimosas. Pede a música Tordilho Negro.
3: Beleza, um abraço então pro ouvinte que mandou às 3h55 já essa mensagem aqui, né? O nosso ouvinte, o final, o Diago, é isso? Vamos trazendo então pra ele que tá querendo ouvir, começando todas com Teixeirinha.

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Suel, essa é a onda, 36040044, né, ao ladinho aí do Banco do Brasil, aqui em Iporã do Oeste, né, a nova sede do Banco do Brasil, agora fica aí pertinho, quase em frente aí a Cooperão, na Gustavo Fetter, né, parte alta aí da Gustavo Fetter, cidade alta, né. 5 horas e 8 minutos, o VR pediu e a gente traz banda.

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Vamos vendo aqui o clima, como está. Deixa eu puxar aqui o radar meteorológico da Defesa Civil de Chapecó. É bastante chuva aqui em nossa região, né? Região de Iporã do Oeste está mais na garoa, talvez, né? Começando alguma coisa de novo de garoa. E pode ser que dali a pouco engrosse um pouquinho e comece a chover de verdade, né? Temperaturas estão mais ok, né? Estão aí por volta dos 18 graus. Vamos atualizar aqui na Gustavo Fetter. No nosso termômetro está 18, mas outros pontos marcando 17 graus. Esse é o panorama geral do clima para esse início de dia. Antes das 6 da manhã, lá por 5h50, por aí, eu me prometo trazer a previsão do tempo para você, ok? E vamos trazendo na pedida do Eldo, velho casarão. Vamos fazer assim, Aldo, pra tu não esperar demais, como eu já rodei Teixeirinha, vamos trazer com a banda RP2000 da Argentina, que caprichou e

0: recadinho da Loja Baques, quando já se aproximamos, já estamos nas 5h15, né? 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Mandando um abraço também pro seu Prid, né? E também o seu Silvino Schneider, os pessoal que tá sempre ouvindo a gente, né? Dizem assim, ó, o seu Prid, né? Bom dia, manda um abraço. Com certeza vai todo o programa para você também.
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0: 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Cinco horas e 19 minutos, vamos trazendo o Bember Som e a música Feliz a Caminhar. Essa daqui vai pro pessoal lá de Cunha Porã que todo dia liga pra nós. 5:19, repetindo a hora.

Pois bem, esse aí foi o Emerson e o Feliz a Caminhar. Vamos trazendo os jogos de ontem do Brasileirão, os resultados. Olha só, o Santos segurou o Flamengo em casa, né? Segurou no 2x2. Outro 2x2 foi o Atlético Paranaense e o Atlético Mineiro, jogo que foi em Curitiba. Falando em Curitiba, o outro time, né, o rival do Atlético Paranaense, o Coritiba, fora de casa, tomou 4x0 do Fluminense, jogo que foi no Maracanã. Palmeiras e Bahia, esse jogo ficou no 1x0. O Flamengo é o líder com 61, segundo o Palmeiras 60, em terceiro o Fluminense 51, em quarto Atlético Paranaense 50 pontos. No Z4, Inter tem 31, Grêmio 30, Remo 19º com 24, a Chapecoense 20ª colocada 18 pontos. Ontem teve também aí Série B, mais alguma coisinha, o Criciúma fora de casa perdeu para o Ceará 1x0, o Náutico em casa perdeu de 2x0 para o Novo Horizontino. Hoje tem mais algum jogo? Vamos ver aqui. Hoje é sexta-feira. Não, hoje não temos de campeonatos nacionais nada, né? Tem algum jogo aí da La Liga, da Bundesliga e por aí vai, né? 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

Muito bom dia pro ouvinte, o final 60, o seu Seno. Ah, bom dia, tudo certo? Alescut? Alescut por aqui também, né? 5h27, hora de falar da Filuma, dia 12, é dia de Nossa Senhora Aparecida, segunda-feira, também dia das crianças. 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

0: 5 horas 32 minutos, esse foi o Temink, a música aqui, maravilha.
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0: Oeste, bom dia.
9: Bom dia, Christian, tudo certo?
0: Certo.
9: Muita chuva, roda uma aí pra mim, pode ser com César e Paulinho pra mim, escolha uma aí das antigas do César e Paulinho pra mim, tá bom, pro Bugre aí.
0: Deixa comigo.
9: E o nosso time conseguiu ganhar uma e jogou bem, né, contra o Corinthians. Podia nós levar vantagem nesse Grenal domingo, né? O que que tu me diz aí?
0: Ah, podia.
9: Tá confiante, não?
0: Olha.
9: Os outros me decepcionei, né? Talvez agora chegue a nossa vez ou não? Um abraço aí, Cristian, bom final de semana a todos.
0: Beleza, viu? Eu não pensei nem no que pode dar esse Grenal ainda. Acho que de novo vai dar empate, hein? Vai dar um jogo de compadre de novo, hein?

De 1999, as manchetes do portal Peperi, 35ª Romaria de Nossa Senhora Aparecida será realizado nesta segunda-feira lá em São Miguel do Oeste. Assim como em São Miguel, diversas comunidades em nossa região estarão celebrando, né? E também a manchete no peperi.com.br, PSD lamenta dispersão de votos para candidatos de outras regiões em São Miguel do Oeste. Colisão frontal seguida de capotamento é registrada na BR, na SC-283, em Guatambu. Vendaval provoca destelhamentos e danos em Chapecó. Rajadas de vento chegaram aos 100 km por hora. Feira Livre de São Miguel do Oeste celebra 40 anos com programação especial. Isso e muito mais é no peperi.com.br. 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E o Anadir que pediu, vamos trazendo o sucesso do ano de 2001. Já tem Baitaca que também vai cantar na Oeste. Hoje é sexta-feira, 9 de outubro, 5 horas 40 minutos.

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9: É isso aí, bom dia.
10: Tudo bom, tranquilo, homem velho. Sextou então, né? Sextou com chuva. Aqui em São Miguel tá chovendo. Choveu quase bem praticamente a noite toda. Roda aí uma pra nós aí. Pode ser uma do Baitaca mesmo, pode ser no fundo da grota. Beleza? Agradeço por atendido.
9: Teu pedido é uma ordem,

E a previsão do tempo nos indica que por Iporã do Oeste, chuva durante essa sequência de sexta-feira, durante todo o dia, né? Inclusive agora vem chovendo aqui por Iporã novamente, tinha dado uma parada aí por 4h30, né? Um pouco antes. Hoje as temperaturas não vão passar aí dos 22 graus, não vai ser frio, mas também não vai ser calor. Amanhã, sábado, pela madrugada a gente ainda pode ter chuva e pelo início do dia ainda pode ter alguma garoa, né? Amanhã 18 de mínima, máxima também vai até 22 graus. Ao decorrer do sábado, o clima fica um pouco mais firme, né? Pela parte da tarde, a garoa acaba e vai dando tempo somente ao clima nublado, mas na noite de sábado, madrugada de domingo, alguma ocorrência de chuva deve ser registrada de novo por Iporã. Domingo começa com 17 de mínima e a máxima vai até 22 graus. Domingo deve chover também. Meu Deus do céu, segunda-feira até sexta-feira deve chover também. É o que tá me dizendo aqui a previsão, né? O que muda só as temperaturas, né? Segunda, 16 a 20 graus, terça, 15 a 21, quarta, 16 a 24, quinta, 15 a 24 graus, sexta-feira da semana que vem, 14 a 22 graus. Vamos ver se essa previsão muda, né? Senão aí nós teremos pelo menos aí 7 dias aí de chuva. Aquela música do Porto do Som, 5 dias não vai ser suficiente. Vão ter que gravar uma que fala de 7, 8 dias, né? Eu só sei que são 7 para 6 da manhã e eu vou atendendo aqui o Ambrósio, que tá... O Ambrósio não, a Selma que tá me pedindo, né? Na frente da matriz, vai chegando com os cometas. Bom dia também ao Paulo Bavaresco e o Hilário Bezen. Pra esses três aí, vai os cometas.

Essa aqui é a original, lá de 1980, a primeira gravação dessa super valsa aí que caiu no gosto do povo, né? 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Na pedida da Célia, vamos trazendo o Rick Renner, Agora é Assim, do ano de 2004.

0: dia pro Evandro Gil também, tá entre Campo Mourão e Cascavel, por lá também tá trovejando, vai chovendo pela região do Paraná, assim como Santa Catarina e Rio Grande do Sul, né? 6:01, Erixir 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
2: OSFM. 6:05, bom dia para o Ambrósio, tá querendo ouvir os atuais Eco Corpialma, acho, né? Acho que estamos acertando aí, a canção Vem Morena, do ano de 2004, já tem Teixeirinha que eu tô devendo aí pro seu Ari, né? É, vamos trazendo também, no início dessa sexta-feira que já...

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0: É, a música gaúcha, amigo, vem tocando nessa manhã.

Hoje tem cantor sertanejo famoso de aniversário. No programa de hoje, te conto quem que é. 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
17: Bom dia, Cristian. Bom dia a todos os ouvintes da Rádio Porã do Oeste. Nick Eckert. Mas o Tchore Tati, aqui Petrolina, Pernambuco, prestando aí o serviço do desvio da ponte. Estamos aqui aguardando o carregamento. Ia pedir uma música aí para terceira dimensão, roda aí para nós. Uma energia a todos. É mais uma galera grande aí que tá mais na pra frente. É mais uns 7, 8 carros aqui. Beleza, Cris? Manda uma para nós. Um dia abençoado aí a todos.
0: Uhum.
17: Bom dia, bom dia.

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0: Rainha Musicão e o Viva São Jorge. 6h31, Elixir Pegador, agora é TZ Max. 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
0: 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E hoje tá de aniversário muito famoso, né? O João Gomes de Almeida tá completando 75 anos, não sabe quem é, né? Cantor Dalvan, da dupla Duduca e Dalvan, né? O Dalvan que ainda é vivo, né? O Duduca que faleceu, né? Em 1986, de um ataque cardíaco, logo após aí lançarem essa música desse disco que a gente vai ouvir, né? A mãe do Dalvan, né? O Dalvan hoje então tá de aniversário, 75 anos, e a mãe do Dalvan era prima de segundo grau de Luiz Gonzaga. Olha só a parentagem de músico que ele tem, hein?
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6h40, Dalvan e o Duduca, né? O Dalvan que hoje tá de aniversário, 75 anos completando. 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Também tem aí a Crédilo Empréstimos, também aí o Grupo do Bem, Oeste Pneus e Suel Óptica. Monte Azul, seu quininho na farra e também Champion já tocando de fundo, né? 7h tem a propaganda política, 7h10 tem RPN, uma excelente sexta-feira.

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5: Continua repercutindo as eleições parlamentares catarinenses dos candidatos do agro e do cooperativismo. Cooperativa Cooperja aperfeiçoa a capacitação de gerentes de supermercados. Essas e outras notícias logo após a nossa mensagem cooperativista.
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5: Alô, amigos do sul do Brasil, eu sou o Renê Roberto e hoje é sexta-feira, edição de 9 de outubro de 2026. Atenção para os assuntos que farão parte do programa Cooperativismo e Notícia neste final de semana na TV. Repórter da Fecoagro, Domar Frison, traz agora as manchetes. Alô, Domar.
7: Fala, Renê, grande abraço, amigo ouvinte. Essa semana a gente vai mergulhar de cabeça nos processos de inovação que estão transformando o meio rural cooperativista. No sul do estado, além das sementes certificadas da Cooperja, que conseguem expressar um dos maiores tetos produtivos do país, os associados da cooperativa, para terem melhor eficiência na hora do plantio, também estão adotando novas práticas, como, por exemplo, o uso de drones agrícolas. O associado da Cooperja, William Bozello, explica por que optou por essa ferramenta.
8: Com a vinda dos drones aí, ficou interessado em adquirir um por questão de agilidade, é rápido, né? Tu consegue fazer mais áreas em pouco tempo, num determinado espaço de tempo que tu consiga ter mais qualidade na aplicação. E voltando a falar um pouco da questão de semeadura de arroz, isso nos traz um benefício gigante, né?
7: Outro assunto da semana é sobre a Expomerco 2026. Essa feira, que ficou quase 8 anos inativa, foi reincorporada ao calendário do município de Chapecó. Neste ano, estiveram no evento mais de 1000 animais que movimentaram em negócios R$15 milhões. O coordenador da feira, pecuarista Gelson Dalla Costa, explica a importância das feiras como esta para o setor.
9: E o produtor entendeu isso. Voltando a fazer a Expomerco, que passa a estar no calendário de eventos. Então eu tenho certeza que nós vamos ter por muitos anos intercalados. EFAP um ano, Expomerco outro ano.
7: Produzido por nós, pela equipe de comunicação da Fecoagro, o programa Cooperativismo em Notícia é veiculado aos sábados, às 8h30, pelo Canal Rural. Um pouco mais cedo, às 7h, o programa está na TV Cidade de Joinville. No mesmo dia, às 11h30, você poderá assisti-lo na TV Sul Catarinense de Araranguá. Na RBA TV de Rio do Sul, a veiculação ocorre aos domingos, às 8h. Na NDTV, o programa é apresentado às 8h30 para todo o estado de Santa Catarina. Catarina. Logo depois, às 9, o programa é exibido pela TV Brusque para o Médio Vale do Itajaí. Já na TV Copi Santa Catarina, a exibição é feita aos sábados e domingos, à 1 da tarde.
5: É isso aí, Domar. Obrigado, forte abraço e até a próxima. E essas são as notícias. Gerente de supermercados da cooperativa Copercha de Jacinto Machado, sul de Santa Catarina, concluíram recentemente o programa de desenvolvimento de gestores PDG, promovido pela CATS em parceria com o Sescop Santa Catarina. A capacitação foi realizada em 4 etapas presenciais em Florianópolis, nos meses de fevereiro, abril, julho e setembro. Ao todo, foram 12 dias de atividades. Durante o programa, os participantes aprofundaram conhecimentos em liderança, gestão, atendimento, prevenção de perdas, comunicação, inovação, tecnologia e experiência do cliente. A formação também proporcionou a troca de experiências entre profissionais do varejo, contribuindo assim para o desenvolvimento dos gestores e para a aplicação dos novos conhecimentos no dia a dia. Tatiane, gerente do supermercado Coperja, do município de Três Cachoeiras, do Rio Grande do Sul, destacou que o PDG Acates foi uma experiência de muito aprendizado, desafios e crescimento profissional. Segundo ela, além dos conteúdos, o curso proporcionou uma grande troca de vivências entre profissionais do varejo, trazendo novos olhares e ideias que podem ser aplicados na rotina do trabalho. Ao concluírem a capacitação, os participantes agradeceram à ACATS, Associação Catarinense dos Supermercadistas, e à cooperativa Coperja de Jacinto Machado pelo incentivo e pela parceria. Cooperativa de crédito Via Cred conquistou pela primeira vez o selo ouro do programa brasileiro GHG Protocol, reconhecimento que representa o mais alto nível de qualificação do programa. O selo foi entregue recentemente em São Paulo durante o encerramento do ciclo 2026, coordenado pelo Centro de Estudos em Sustentabilidade da Fundação Getúlio Vargas. A conquista é resultado de uma trajetória iniciada em 2021, quando a cooperativa Via Cred passou a monitorar as emissões dos escopos 1 e 2. Com o avanço da gestão, a cooperativa também incorporou o escopo 3, que considera emissões indiretas relacionadas à cadeia de valor. Em 2025, o inventário passou a incluir ainda os deslocamentos dos colaboradores entre casa e trabalho. Uma pesquisa reuniu 1.229 respostas, cerca de 70% do quadro de funcionários. Para Marcelo Sestari, diretor executivo da cooperativa Via Cred, chegar ao selo ouro demonstra uma evolução importante na forma de avaliar as emissões e permite avançar com mais segurança na gestão desses dados. Neste ciclo, pela primeira vez, o inventário também foi submetido a uma auditoria. Auditoria independente. E a seguir, depois da nossa mensagem cooperativista, vem aí a nossa última notícia.
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5: E agora atenção para a última notícia. As entidades do agro e do cooperativismo continuam se manifestando sobre os resultados das eleições proporcionais no último domingo. O setor, pela primeira vez, se agrupou através das entidades de representação para definir apoios aos candidatos que têm afinidade e comportamento na defesa do setor. Dos 9 candidatos a deputados estaduais indicados, 7 conseguiram se eleger. Dos 6 indicados a deputado federal, apenas 2 não se elegeram. Os dirigentes das entidades, de modo em geral, consideraram positivo o resultado se comparado com eleições anteriores. O presidente do Sindileite, Sindicato das Indústrias de Laticínios de Santa Catarina, Silvino Giesel, disse que finalmente o setor agro se acordou para mostrar sua força e defender políticos que ajudam o setor.
10: O resultado dessas eleições foi bastante positivo para o setor agrícola, agropecuário de Santa Catarina, uma vez que a maioria dos candidatos apoiados pelo setor se elegeram, tanto para a Câmara Federal quanto para a LESC. E isso demonstra que o setor aprendeu durante todos esses anos que precisa se organizar, que precisa buscar candidatos comprometidos com o setor e que também, depois de eleitos, com certeza vão ser cobrados, mas é um comprometimento que esses candidatos que se elegeram têm com toda a população, principalmente os trabalhadores da agricultura. Acredito que, da agora em diante, cada vez mais, o setor vai buscar coalizão política independente de que partido seja o candidato, mas que o partido deste candidato seja a agricultura, a agropecuária de Santa Catarina.
5: Já o presidente do Sistema Central Sicoobi de Cooperativas de Crédito, cooperativista Ivair Kiela, também considerou positivo o resultado e lembra que agora precisamos cobrar dos eleitos a defesa das nossas causas.
11: Cooperativismo catarinense fez sua parte na eleição do último domingo, onde conseguimos eleger a maioria dos deputados federais, estaduais, apoiado pelas nossas cooperativas e de todos os ramos. Porque para nós não interessa a sigla partidária, interessa as pessoas. Pessoas que fazem e devem fazer muito mais para o fortalecimento do nosso gigante cooperativismo catarinense. Entender que nós fazemos a inclusão das pessoas, fazemos o social todos os dias, movimentamos dentro dos próprios municípios, criando empregos, qualidade de vida para todos, com justiça e igualdade. Também o programa de educação política coordenado pela Alcesc já deu bons frutos, eu entendo isso, hein? E nós do cooperativismo, podemos fazer muito mais, inclusive na política. Todo mundo unido, cooperando, nós vamos fazer mais. E o recado também, né, para os eleitos, nunca esqueçam de dar seu máximo para proteger o cooperativismo, pois sem as cooperativas, o mundo seria bem pior. Então, o cooperativismo precisa ser falado todos os dias, em todos os ramos, em toda a sociedade.
5: Falou o presidente do Sistema Central Sicoobi Santa Catarina, Ivair Kiela. Mais notícias do agronegócio e do cooperativismo, a próxima segunda-feira, nesse mesmo horário, pela sua emissora de rádio de preferência. Até lá.
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0: No Extremo Oeste, são 7:10. Comunidade da linha Aparecida, entre Campo Herê e Saltinho, realiza a romaria de Nossa Senhora na segunda-feira. Santa Terezinha do Progresso tem obras em andamento nas áreas de infraestrutura e habitação. Prefeito busca unir lideranças e ampliar articulação política no município. Caminhos da Fé aproxima a comunidade da natureza e impulsiona turismo religioso. Itapiranga trabalha na quarta etapa do plano diretor e terá nova audiência pública. Oktoberfest começa hoje e terá mais de 50 policiais para reforço na segurança. Liquida Iporã supera 9 milhões em movimentação econômica. Descanso amplia atendimentos para mulheres no Outubro Rosa. São os destaques do RPN, primeira edição desta sexta-feira, que começa agora. Muito bom dia, são 7:12, temperatura tá marcando neste momento 18 graus, tempo tá nublado, tempo tá fechado, choveu durante a noite, durante a madrugada, não chove agora aqui, mas o tempo tá fechado nesse começo de sexta-feira, 9 de outubro de 2026, temperatura marcando 18 graus. Tá no ar mais uma edição do RPN para que você possa começar o seu dia muito bem informado. Estão conosco as rádios Itapiranga de Itapiranga, Atalaia de Campo Herê, Peperi de São Miguel, Cedro de São José do Cedro e também a Rádio Oeste de Porã do Oeste. E vamos saber como é que ficará o tempo nesta sexta e no final de semana do feriadão, né? No dia de Nossa Senhora Aparecida, dia das crianças. 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Top Mart traz agora Ronaldo Coutinho e a previsão do tempo direto da Climaterra de São Joaquim. Vai ter mais chuva aí no final de semana, hein, Coutinho? Bom dia!
1: Bom dia! O tempo segue com um predomínio maior do céu nublado. Tem condições de alguma chuva ou trovada, tanto agora de manhã quanto à tarde, com intervalo de tempo seco. Enquanto está seco, fica um pouco abafado. Parou, aí veio a chuva, refresca. Não é nem quente, nem muito frio. Um clima assim, mais ou menos, em termos de temperatura, normal para a época. E condição de alguma pancada mais forte. Ontem tivemos ocorrência de granizo, vento forte em pontos aí da região. Hoje, de maneira bem isolada, maior parte sem problema. O problema maior é o excesso de umidade e a chance de chuva forte em alguns pontos da área. Poderemos ter um acumulado grande de chuva. Se a gente somar o que deu ontem até terça ou quarta, olha, em vários locais aí, o volume de chuva pode ficar acima de 100 a 150, até 200 milímetros. Não dá para descartar até quarta ou quinta-feira da semana que vem. Isso que vai longe. De hoje até quarta, dificilmente a gente vai ter mais do que 10, 15 ou 20 horas seguidas sem chuva. Então é aproveitar qualquer período de melhora que tiver, aproveitar para fazer o serviço no campo ou na cidade. O predomínio maior é do céu nublado, eventualmente alguma abertura de sol. Tendo o tempo seco, abafa um pouco. Parou, veio a chuva, refresca. Está indicando que deve dar um refresco maior de quarta ou quinta da semana que vem para frente. O problema mesmo é o excesso de chuva. E, eventualmente, alguma trovada mais forte com granizo e vento, seja hoje ou nos próximos dias, deve acontecer. Mas, na maior parte da região, o problema é o excesso de chuva e a frequência da chuva. Então, qualquer período de tempo seco que tiver, aproveitem. E cuidado nessas áreas que estão sujeitas a alagamento ou deslizamento para evitar problema. E o manejo do trator também. Nessas áreas mais inclinadas, cuidado para evitar acidente. Da Climaterra, Ronaldo Coutinho.
0: Tudo bem, Ronaldo Coutinho trouxe a previsão do tempo direto da Climaterra de São Joaquim. 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Agora são 7:16, temperatura tá marcando 18 graus. Vamos com os indicadores econômicos para hoje. 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De acordo com o Banco Central do Brasil, o dólar está valendo R$ 5,00, o euro R$ 5,60 e o peso argentino 0,0033. 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Agora são 7:18 e a temperatura 18 graus. Agora os preços do mercado agrícola, todos preços médios que são apurados pela EPAGRE, Gerência Regional de São Miguel. 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Em Guaraciaba, a Prefeitura paga 60% do serviço e o produtor 40%, ou seja, R$ 244,59. Em São José do Cedro, 70% é pago pelo município e 30% pelo produtor. O valor é de R$ 183,44, valores pagos para a Prefeitura. 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O meio ambiente agradece. Preços médios pagos ao produtor. Informações da EPAGRE. Feijão carioca, R$ 280 a saca. Feijão preto, R$ 190. Milho, R$ 58. Soja, R$ 138. Trigo superior, pH 78, R$ 80. Preços da pecuária, arroba do boi gordo, R$ 365. Arroba da vaca gorda, R$ 318. E suíno vivo, para produtores integrados, R$ 4,70 o quilo. Já o leite, preço médio praticado na região, preço mais comum, R$ 2,68. Preço mínimo, R$ 2,35. E máximo, R$ 2,89. 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O meio ambiente agradece. 7:20 agora, temperatura 18 graus. Vamos com os destaques do portal do pperi.com.br. 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Bono traz agora as informações que você encontra em destaque no portal, no peperi.com.br. 35ª Romaria de Nossa Senhora Aparecida será realizada nesta segunda, em São Miguel do Oeste. PSD lamenta dispersão de votos para candidatos de outras regiões em São Miguel. Fizemos ontem uma entrevista com Cici Veloso, que é a presidente do PSD em São Miguel, coordenadora regional do partido, e ela citou que 148 candidatos receberam votos em São Miguel na eleição para deputado federal. E isso é um obstáculo para que os candidatos locais tenham uma condição de chegar, né, e conquistar uma das vagas, por exemplo, na Câmara Federal ou mesmo na Assembleia Legislativa. Colisão frontal seguida de capotamento é registrada na BR-283, em Guatambu. Vendaval provoca destelhamentos e danos em Chapecó. Rajadas de vento chegam a 100 km por hora. Fernando Vil defende aproximação entre partidos para ampliar projetos em São José do Cedro. Caminhos da Fé une espiritualidade, atividade física e natureza em São José do Cedro. Temos também Feira Livre de São Miguel celebra 40 anos com programação especial. Oeste garante 20% das cadeiras da Alesc com 8 deputados eleitos. Soberanas da Oktoberfest de Itapiranga visitam a Rádio Cedro. Estiveram ontem também aqui em São Miguel, né? Falaram na Rádio Peperi, na Top 104 e na Rádio Cidade. TSE anula votos de Garotinho e Ruas deve vencer governo do Rio de Janeiro em primeiro turno. O TSE, por 5-2, reconheceu que Anthony Garotinho, os votos que foram destinados a Anthony Garotinho, são nulos, portanto, não vão para a contabilidade geral da votação e, desta forma, Douglas Ruas, do PL, deve ser declarado governador por ter vencido o primeiro turno com mais de 50% dos votos. O TSE, o TRE do Rio, logo depois da decisão do TSE, marcou para sábado já a retotalização dos votos. Então, amanhã deveremos ter a confirmação oficial da eleição de Ruas no primeiro turno no Rio de Janeiro. O portal da Peperi também tem: acidente com carro deixa motociclista ferido na Vila Ibarte, em São Miguel do Oeste. E Itapiranga avança em projetos de embelezamento com um novo pórtico e Belvedere. Nós trouxemos antes aqui informação do PSD, né, que lamentou, né, que muitos candidatos de outras regiões fizeram votos em São Miguel, pois amanhã o PPL Debates, às 8 horas, vai fazer uma discussão, uma reflexão a respeito da dificuldade que é para São Miguel e para o Extremo Oeste como um todo eleger

0: 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Bom, são os destaques do portal peperi.com.br. 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Intervalo comercial agora e daqui a pouco a gente volta e traz as informações regionais com a reportagem da Peperi.
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0: Agora são 7h29, temperatura está na casa dos 18 graus. Estamos de volta com RPN primeira edição e as primeiras informações desta manhã de sexta-feira, que é para você começar o seu dia muito bem informado. Conosco as rádios Itapiranga de Itapiranga, Atalaia de Campoerê, Peperi de São Miguel, Cedro de São José do Cedro e também a Rádio Oeste de Iporã do Oeste.

0: Agora 7h30, temperatura 18 graus, vamos trazer as informações regionais agora, participação da reportagem da Peperi no oferecimento da Newscar Automóveis. 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Vamos até Itapiranga, onde está Elias Teixeira. O município trabalha na quarta etapa do plano diretor e terá nova audiência pública. Elias.
1: O processo de revisão do plano diretor de Itapiranga chega à quarta etapa. A fase final contempla a última audiência pública e a elaboração da redação final das leis. A audiência pública será realizada no dia 22 de outubro, a partir das 19 horas, na Câmara de Vereadores. Segundo a arquiteta da Prefeitura de Itapiranga, Franciele Rohr, a terceira etapa foi realizada há cerca de um ano e definiu mudanças importantes para uma cidade sustentável. Ela explica que a demora entre as fases ocorreu devido à troca de correções entre a empresa terceirizada que monta o plano diretor e também a equipe técnica da Prefeitura. O plano diretor de Itapiranga começou a ser elaborado no ano de 2022. Franciele considera que a demora pode gerar impacto, especialmente no setor imobiliário, em que há expectativa para novas construções. No entanto, defende que a análise da legislação deve ser realizada com cautela e responsabilidade. Vamos ouvi-la?
2: Então, talvez sim, para o empreendedor que já quer estar construindo, talvez um prédio mais alto, alguma coisa nesse sentido, né, que está aguardando essa definição, alguma questão de edificação, né, sim. Mas não adianta também a gente correr e depois na lei não tá claro ou ficar confuso, né, ou enfim. Então, nesse sentido.
1: Conforme a arquiteta Franciele Rohr, após a audiência pública, ocorrem as últimas revisões das minutas de lei e a preparação para o envio à Câmara de Vereadores. Ela afirma que o projeto será enviado completo com plano diretor, código de posturas, lei de parcelamento de solo e código de edificações. A previsão é de enviar ainda no mês de novembro. De Itapiranga seriam estas as informações e eu volto amanhã em mais uma edição do nosso RPN através da rede Peperi de Comunicação. Até a todos um bom dia.
0: Obrigado pelas informações e pelo destaque aí da região de Itapiranga. 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Nós vamos até São José do Cedro. O prefeito busca unir lideranças para ampliar a articulação política no município. Pamela Macedo.
3: Aproximação entre partidos pode ampliar a articulação política no município. A informação é do prefeito de São José do Cedro, Fernando Vil. Ele destacou a possibilidade de ampliar o diálogo com lideranças do Partido Liberal no município, após os resultados das últimas eleições. Segundo ele, representantes do PL já foram convidados para conversar sobre a construção de um projeto voltado ao desenvolvimento. O prefeito afirma ainda que os 9 vereadores foram chamados para participar das discussões e que a intenção é deixar de lado antigas rivalidades políticas. Fernando também destaca a possibilidade de mudanças e remanejamentos na administração, embora ainda não exista uma definição sobre eventuais alterações no governo municipal.
4: Em nenhum momento nós excluímos alguma liderança, nós demos oportunidade para todos caminharem juntos. Então, se você for olhar a minha agenda lá, quantas vezes nós chamamos os 9 vereadores para conversar? E eu estou convidando as pessoas para fazer parte de um projeto que seja de município, para a gente mostrar que a política pode mudar também, parar com aquelas rivalidades históricas. E, obviamente, este grupo que está ligado ao PL é o que tem maior disponibilidade de fazer isso. Nós já fizemos convites, nós já tratamos sobre possibilidade de fazer remanejamento de secretários, de cargos, né, dentro do segundo escalão, para justamente fazer um alinhamento pelo bem de São José do Cedro e numa forma de contribuição.
3: Segundo o prefeito, uma possível aproximação entre os grupos políticos deverá considerar as necessidades do município e a busca por governabilidade. Ele ressalta que as lideranças de diferentes partidos como PSD, MDB, PT e PL podem contribuir com projetos e ações em benefício da população cedrense. De São José do Cedro, Pamela Macedo.
0: Obrigado, Pamela, pelas informações. 7:35 agora. A temperatura está marcando 18 graus para Newscar Automóveis. Nós vamos até Campo Herê, onde está Alex Frari, comunidade da linha Aparecidinha, entre Campo Herê e Saltinho, realiza Romaria da Nossa Senhora Aparecida na segunda-feira. Alex.
5: A programação da linha Aparecidinha acontece na divisa entre Campo Herê e Saltinho, com a acolhida da imagem de Nossa Senhora Aparecida, às 8:30, no acesso para São Donato. De acordo com o padre Reneu Zorteia, ele que é responsável pela área missionária Aparecidinha, às 9:00, os participantes seguem em procissão até a igrejinha, onde vai ser celebrado então a missa da Romaria, às 9:30. A programação da linha Aparecidinha está sendo organizada de forma coletiva pelas comunidades e também contará com a participação de cavaleiros. Em caso de chuva, a romaria será realizada na comunidade de São Donato, onde mantém a programação religiosa. Segundo o padre Reneu Zorteia, a igrejinha da linha Aparecidinha é um espaço histórico onde foram realizados aí os primeiros batizados e que vem passando por um processo de restauração com o apoio das famílias e da comunidade. A Romaria da linha Aparecidinha ganhou uma dimensão maior nos últimos 3 anos e, além da programação anual, as comunidades elas realizam celebrações no local ao longo do ano. A expectativa para essa edição é reunir cerca de 200 pessoas entre famílias, lideranças, comunidades e cavaleiros.
6: Nossa Senhora Aparecida é nossa mãe. Ela é parte da devoção popular, histórica no Brasil, a padroeira do nosso Brasil. Nós percebemos que ela é a nossa mãezinha, de uma piedade popular muito bonita. Vê as peregrinações que o povo faz, né? Ali nas comunidades, onde temos missas, celebrações de Aparecida, na Aparecida do Norte, né? Quantas peregrinações, né? Então ela está na alma da nossa gente, né? Do nosso povo, das nossas comunidades.
5: O padre destaca que a devoção à Nossa Senhora Aparecida faz parte da religiosidade popular e convida a comunidade, então, para participar da caminhada da celebração que ocorre nesta segunda-feira, 12 de outubro. De Campo Herê, Alex Frari, para os estúdios da Rede Peperi de Comunicação.
0: 7:38. Obrigado, Alex. Newscar Automóveis, seminovo com cara de novo e preço de usado, vai trazer agora a participação de Vilmar de Souza, da Rádio Oeste. Liquida Iporã supera 9 milhões em movimentação econômica. Vilmar.
7: O Liquida Iporã, realizado de 25 a 27 de setembro no ginásio poliesportivo Egon Marx, superou a marca de 9 milhões de reais em movimentação econômica. A informação foi trazida à entrevista à Rádio Oeste pelo diretor do comércio e também coordenador do núcleo do comércio da Associação Comercial e Industrial de Iporã do Oeste, ACIL, Eduardo Gritzmann. Conforme Eduardo, o resultado representa crescimento em relação ao ano passado. Ele discorre agora sobre esse assunto.
8: Passado, a gente veio com perto de 6 milhões em movimentação financeira, que é faturamento, venda. Então, esse ano a gente já vem ultrapassando a marca do valor de 9 milhões. Então, é considerativo o valor e o número de negócios e o movimento econômico em nossa cidade. Maior movimentação e concentração de público foi o primeiro dia. A gente percebe que as pessoas vão no primeiro dia já para ter as melhores compras, então já aproveitar as promoções. E aí, teve muitas empresas que o legal que a gente ouve de várias. onde que no primeiro dia já superaram suas expectativas, né? Então, estavam bem contentes com as vendas e com os números de movimentação econômica que tiveram já no primeiro dia. Então, isso é muito interessante e acresce ao evento, né?
7: O diretor comercial e também coordenador do Núcleo do Comércio da Sil também destacou que, embora a quantidade total de pessoas que passaram pelos pavilhões não tenha sido contabilizada ainda, o número foi superior à edição do ano passado, inclusive com registro de pessoas de outros municípios. Conforme Eduardo Gritzmann, o Liquid Porã não será realizado no ano que vem, haja vista que o calendário terá foco somente na FAIC de 2027. Ele destaca que uma comissão formada pelo município e também pela Associação Comercial já trabalha na organização do evento. A edição do Liquid Porã deste ano teve parceria do município e também o apoio do Sicoob Crédito de Porã do Oeste, que, segundo a CIL, já sinalizou interesse em continuar como patrocinador master na edição de 2028. Do jornalismo da Rádio Oeste, repórter Vilmar de Souza.
0: Muito bem, obrigado pelas informações e pelo destaque aí da região de Iporã do Oeste. 7h40, Oktoberfest chegou e a Newscar está em clima de festa. 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Intervalo comercial agora e daqui a pouco tem novas informações regionais com a reportagem da Peperi.
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0: Agora 7h44, 18 graus a temperatura, de volta com RPN primeira edição e as primeiras informações desta manhã de sexta-feira com as rádios Itapiranga de Itapiranga, Atalaia de Campoerê, Peperi de São Miguel, Cedro de São José do Cedro e também a Rádio Oeste de Iporã do Oeste. De imediato, vamos movimentar a nossa reportagem agora para o Bono Free Shop. 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Vamos agora até o município de Itapiranga, onde está Ricardo do Nascimento. Oktoberfest começa hoje e terá mais de 50 policiais para reforço na segurança. Ricardo, bom dia.
15: Bom dia, Marcos Meleri. Bom dia, amigos ouvintes do RPN desta sexta-feira. A 47ª Oktoberfest inicia hoje na cidade de Itapiranga com show de abertura. A programação está marcada para as 20 horas. Serão 3 dias de intensa festa, contando com bailes, shows, complexo jovem e desfiles na cidade. Para garantir a segurança, o município recebe reforço no policiamento. Conforme o comandante do destacamento da Polícia Militar de Itapiranga, Clayton News, serão mais de 50 policiais militares do Batalhão de São Miguel do Oeste circulando durante o final de semana. Ele comenta que serão escalas de profissionais com foco em marcar presença e evitar problemas na cidade. O grupamento de motos também estará realizando rondas pelo centro durante os 3 dias. News menciona que a festa é caracterizada pelo consumo de chopp e reforça que a legislação de trânsito não permite dirigir após o consumo de álcool. O comandante destaca ainda que as maiores demandas da Polícia Militar ocorrem na parte final dos eventos, com grande circulação de veículos de forma simultânea. Haverá ainda mudanças no trânsito para o acesso e saída do Complexo Oktober. Foram destinadas 2 ruas de chegada e 1 rua para deixar o bairro de Bela Vista. As alterações seguem a organização iniciada já há alguns anos para evitar o congestionamento de veículos na festa. Marcos, tempo nublado e instável em Itapiranga. Já choveu, já parou de chover e a previsão é de que retorne a chuva nos próximos minutos. Temperatura nesse momento em 17 graus. Um ótimo dia a todos e até amanhã.
0: Obrigado pelas informações, pelo destaque aí da região de Itapiranga. Agora são 7h48. 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Caminhos da Fé aproxima a comunidade da natureza e impulsiona o turismo religioso aqui na região. Bom dia, Everton.
16: Bom dia, Marcos. Bom dia, os ouvintes. Caminhos da Fé reúne espiritualidade, atividade física e contato com a natureza. A informação é da idealizadora do Caminhos da Fé em São José do Cedro, Luciane Thomas. O município se prepara para receber neste final de semana a primeira edição do Caminhos da Fé, caminhada que pretende unir fé, atividade física e turismo, além de contato com a natureza. A iniciativa é realizada por Luciane e conta com apoio da administração municipal e de diferentes setores da comunidade. A programação foi organizada para proporcionar aos participantes uma experiência de espiritualidade e também de conhecimento das belezas naturais do município. O trajeto terá pontos de apoio e será sinalizado, permitindo que os participantes realizem a caminhada com mais segurança. A expectativa dos organizadores é reunir moradores de São José do Cedro e participantes de outros municípios da região, além de pessoas da Argentina. A iniciativa também busca fortalecer o turismo religioso e apresentar novos atrativos no município. A administração apoia o Caminhos da Fé e inclui iniciativa no planejamento turístico. A informação é da idealizadora Luciane Thomas. A administração municipal está apoiando a realização do Caminhos da Fé e decidiu incluir a iniciativa nas ações de fortalecimento do turismo local. O evento passa a integrar as ações relacionadas ao mapa do turismo que está sendo elaborado pelo município. A Secretaria de Obras realizou serviços no trajeto para melhorar as condições da estrada e oferecer mais segurança aos participantes. Por se tratar de estradas de chão, alguns trechos ainda podem apresentar obstáculos, mas a organização destaca que o contato com a natureza também é uma das características da caminhada. Tempo instável, já tivemos chuva hoje de manhã, durante a madrugada também, Marcos, a temperatura na marca dos 19 graus. Um bom dia a todos e até amanhã.
0: Obrigado pelas informações. 7h51, agora a vez de Caroline Souza, da Rádio de Campo Herê. Santa Terezinha do Progresso tem obras em andamento nas áreas de infraestrutura e habitação. Bom dia, Caroline.
17: Bom dia, Meler. Bom dia, ouvintes da Rede Peperi. O prefeito Eliseu Alves, de Santa Terezinha do Progresso, destaca que o asfalto entre a linha Mundo Novo e a linha São Luís está em execução pelo programa Estrada Boa Rural do governo de Santa Catarina. O trecho permanece com pontos interditados e os moradores precisam utilizar desvios para chegar ao município. O prefeito reconhece as dificuldades e afirma que a administração pretende melhorar as condições do desvio assim que o tempo permitir. Na área urbana, o passeio público da rua Ernesto Francisco Cardoso está em fase de finalização. Também foi licitada a construção de passeios na Avenida Tancredo Neves, com previsão de início dos trabalhos depois do período eleitoral. Ele ainda destaca que Santa Terezinha do Progresso avança na construção de moradias populares e na conclusão do Centro de Convivência dos Idosos. Conforme o prefeito Eliseu Alves da Silva, de Santa Terezinha do Progresso, duas empresas estão executando as novas habitações, sendo 12 casas por uma empresa e outras 20 pela segunda. Outra obra aguardada é a conclusão do Centro de Idosos, que terá ações para atender idosos e também moradores que necessitem do espaço para atividades relacionadas à saúde. A obra foi licitada por aproximadamente R$ 478 mil e a ordem de serviço deve ser emitida nos próximos dias. Segundo o prefeito, o objetivo é colocar a estrutura à disposição da comunidade assim que os trabalhos forem concluídos. Em Campo Herê, sexta-feira começa com chuva e temperatura na casa dos 18 graus. Uma boa sexta e até amanhã.
0: Muito bem, obrigado pelas informações e pelo destaque. Nós vamos direto para Iporã do Oeste, onde está Laércio Antônio. Descanso amplia atendimentos para mulheres no Outubro Rosa. Bom dia, Laércio.
18: Bom dia, Marcos Menero. Bom dia, ouvintes do RPN. O município de Descanso ampliou, através da Secretaria Municipal de Saúde, os atendimentos voltados à saúde da mulher durante o Outubro Rosa. As unidades de saúde terão horários especiais, incluindo sábados e os períodos após as 17h durante os dias da semana, conforme a demanda e com o agendamento prévio. Conforme a Secretaria Municipal de Saúde do município de Descanso, Fernanda Siqueira, a organização desses horários ficará a cargo das equipes de estratégia de saúde da família de cada uma das unidades. As mulheres interessadas devem procurar a unidade de referência, conversar com a equipe de enfermagem para consultar ou conferir datas e escolher o melhor horário. O primeiro atendimento especial já ocorreu no dia 3 de outubro na Unidade Central de Saúde da Estratégia de Família 2. A equipe atendeu das 13 às 17 horas. Segundo Fernanda, todas as mulheres que compareceram via agendamento foram atendidas. A secretária reforça que a prevenção é o acompanhamento da saúde da mulher e deve ocorrer durante todo o ano. Em Descanso, os agendamentos podem ser feitos também também direto no Centro Municipal de Saúde da sede, além da unidade de saúde localizada no bairro Jaruzelski e também na unidade do distrito de Itajubá. A programação do mês de outubro rosa, com atenção reforçada especialmente para a saúde da mulher em descanso, continua até o final do mês. Tempo instável, Marcos, 18 graus a temperatura agora aqui em Iporã do Oeste. Um abraço a todos, bom dia e até amanhã.
0: Obrigado pelas informações. 7:55, reportagem falou para Bono Free Shop, ampla variedade de produtos importados de grandes marcas com preços especiais para tornar sua compra ainda melhor. 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Faltam 5 para as 8, é hora do esporte. 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Quem está chegando agora é Vilmar Bigelmaier. Complemento ontem da rodada do Campeonato Brasileiro. Flamengo empatou, Palmeiras ganhou, encurtou a distância ali entre líder e vice-líder do Brasileirão. Bom dia, Vilmar.
19: Bom dia, Marcos. Bom dia, ouvintes do RPN. Foi concluída ontem a 29ª rodada do Campeonato Brasileiro da Série A. Flamengo apenas empatou com o Santos em 2-2, mas continua líder da competição. Agora foi quase alcançado pelo Palmeiras, que venceu o Bahia por 1-0, foi para 60 pontos. Flamengo 61, Palmeiras 60 pontos, acirrando a briga pelo título deste ano. Ainda ontem, o Fluminense goleou o Coritiba por 4-0, subiu para a terceira posição, e o Atlético Paranaense empatou com o Atlético Mineiro em 2-2, Atlético Paranaense caindo para a quarta posição. Flamengo 61, Palmeiras 60, Fluminense 51, Atlético Paranaense com 50 pontos. Parece que a briga mesmo pelo título será entre Flamengo e Palmeiras. 30ª rodada acontece no final de semana, com destaque para o clássico Grenal, domingo às 17h30 na Arena do Grêmio, em Porto Alegre. O time que vencer ficará um pouco mais aliviado. Pela Série B do Campeonato Brasileiro, Criciúma perdeu para o Ceará fora de casa, ficou em quinto lugar com 53 pontos, segue dentro da zona de classificação aí na repescagem da Série B do Campeonato Brasileiro. Lembrando que pelo novo regulamento, os dois primeiros colocados sobem para a elite do futebol brasileiro e do terceiro ao sexto colocado fazem um play-off, definindo mais duas vagas, então duas equipes que sobem para a Série A do ano que vem. Está programada para hoje à noite, se o tempo permitir, a decisão do Campeonato de Futebol Veterano, organizado pela Liga Esportiva Fronteirista, Harmonia de Guaraciaba, contra o Clube Esportivo Guarani em Guaraciaba. O jogo está marcado para as 20 horas. O Guarani venceu o primeiro jogo em casa por 2-0, pode até perder por um gol de diferença. Portanto, hoje à noite, repito, se o tempo permitir, a decisão então do primeiro Campeonato Regional de Futebol Veterano. Marcos.
0: Obrigado pelas informações, Vilmar. 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Intervalo comercial agora, daqui a pouco tem a entrevista do dia.
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0: De volta com RPN, primeira edição, e as primeiras informações desta manhã de sexta-feira, que é para você começar o seu dia muito bem informado. Estão conosco as rádios Itapiranga de Itapiranga, Atalaia de Campoerê, Peperi de São Miguel, Cedro de São José do Cedro e também a Rádio Oeste de Iporã do Oeste. 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Estamos em contato agora com o prefeito de Palmasola, Márcio Sansígolo, porque o município tem feito investimentos, tem obras em andamento. O que dá para destacar, especialmente em relação à questão da infraestrutura com pavimentação aí no município, hein, prefeito? Bom dia.
28: Bom dia, Marcos, bom dia aos ouvintes da emissora Peperi. É uma satisfação estarmos falando aqui das obras de Palmasola, os andamentos aqui da administração. Estamos aí fazendo umas obras, vamos dizer, para nós, grandes, obras, vamos dizer assim, estruturantes, que vão nos ajudar muito aqui no desenvolvimento do nosso município, que são 4,4 km de asfalto, que vai de Palmasola a sentido Cedro, e uma vai de Palmasola até a esquina Melo. Então a gente está muito contente por isso também. Vem aí através do governo do estado, Jorginho Melo. E também estamos aí fazendo aqui no nosso município as construções das casas populares, obras em quase todas as comunidades do nosso município, na linha Triquês, linha Brasil, linha São Paulo, na Esperança. Estamos aí também fazendo obras de pontes nessa linha São Paulo. e assim vai. Então, o nosso município aí está um canteiro de obras, como diz outro. Estamos trabalhando para todos os lados do nosso município aí, principalmente no nosso interior.
0: Sim, a questão da pavimentação em direção a Cedro, em que fase que está essa obra? Tem previsão de conclusão? Como é que estão os trabalhos, hein, prefeito?
28: Olha, são quase 2 quilômetros já feitos, onde assim a parte mais grossa, não foi colocado o asfalto ainda, né? Então são colocados aí os rachões, que é a pedra graduada também, e agora já estamos fazendo ela, vamos fazer assim, eles querem levar pelo menos esses 4,4 quilômetros para depois vir com o asfalto de lá para cá, sentido da esquina Melo, sentido da Palma Sola daí. Querendo, conforme vão soltando o material, né, a massa asfáltica não fica passando o caminhão por cima.
0: Bom, e essa é uma obra que era reivindicada já há bastante tempo e pela comunidade, prefeito?
28: São mais de 25 anos, 30, que a comunidade, em geral, que a população estava pedindo, né? E eram anseios da população já há um bom tempo, e agora a gente está aí conseguindo concretizar. Fica muito contente também aí com a parte do governador, né? Que por estar ajudando. E não vai ser só isso também, porque a gente tem aí o programa do Estrada Boa Rural dele, né? Que fizeram aí, e a gente vai dar continuidade também, uns pedaços que vai sentido a São José do Cedro e um pedaço também que vai para a comunidade da linha a Brasil, sentido Ser Azul.
0: Claro, mas essa outra obra não começou ainda, prefeito?
28: Ainda não, só estamos com os projetos, bem dizer, todos eles quase prontos, né? E assim que nós der continuidade a esse do Santa Catarina levado a sério, a gente vai dar continuidade do Estrada Boa Rural depois.
0: Claro, falamos sobre infraestrutura e um outro setor importante do município é a saúde, né? O que é que o município tem feito em relação às necessidades da população na questão de saúde, hein, prefeito?
28: Olha, faz pouco tempo atrás aí veio para nós uma ambulância branca e agora também essa semana aí chegou a ambulância do SAMU, que vem através do governador e o governo do estado, e também um auxílio aí que o deputado Camilo Martins deu aí para nós conseguirmos ter ela em Palma Sola. Para nós vai ser muito bom, vai onerar um pouco aí os cofres públicos, porque a gente sabe que tem uma despesa, mas é que nem a gente fala, uma vida que a gente conseguir salvar nesse intermédio de tempo já se pagou. E nós começamos um SCC aqui e temos um hospital também, vai favorecer não só a Palma Sola, mas sim os municípios vizinhos, né? Se der alguma ocorrência e for deslocado até o hospital, o SAMU já está aqui. E se a causa acontecer algo em algum município que vai sentido São Miguel ou Chapecó ou qualquer coisa, que for designado para essa SAMU ir atender, eles vão fazer também, né?
0: Bom, prefeito, com relação à questão da saúde que o senhor comentou agora há pouco, né? Há uma grande preocupação hoje, né, dos municípios em relação à questão de ter que caminhar pacientes para outras regiões. A implantação do SAMU aí de alguma forma ajuda nesse sentido, prefeito?
28: Não, porque assim, ó, a maioria desses deslocamentos que a gente faz, tem que fazer com as ambulâncias brancas e os carros particular da saúde, né? E o SAMU, ele vai ficar de plantão aqui em nosso município. Se precisar, aqui a gente tem aqui. Mas se precisar nos municípios ao redor e for designado esse SAMU que está aqui em Palma Sola, ele vai ter que fazer.
0: Vai ter que sair do município então, né?
28: Vai ter que sair.
0: Pois é.
28: E pode muitas vezes acontecer de nós precisar aqui e o SAMU está se deslocando para atender em outro local. E a gente vai ter que esperar ser deslocado outro SAMU para Palma Sola.
0: Claro. Bom, para a gente fechar aqui, prefeito, já estamos no encaminhamento para o final do ano. Tem algum outro projeto importante para começar a executar? Alguma obra para iniciar ainda em 2026? Mas, ou nesse ano que era para começar, já começou, hein, prefeito?
28: Olha, mais ou menos o que era para nós ter feito já foi iniciado, né? A gente está fazendo umas quantas ruas de asfalto, já estamos fazendo agora, aqui dentro. Temos uma rua de asfalto para fazer no interior, não é um pedaço muito grande, mas é num top, onde as caretas e os caminhões patinavam no dia de chuva, não conseguiam subir de boa, tinha que ir lá colocar o trator, então a gente vai fazer um pedaço de asfalto lá também. Aqui dentro do município nós estamos dando um andamento aqui nos projetos para fazer um parque, a gente quer fazer um parque muito grande aqui dentro do município. Eu acho que no final de tudo vai ser um investimento, a gente, que vai uns 8 anos, a gente conta nisso, né? Vai uns 15 milhões, mais ou menos, de investimento em 8 anos, acho que a gente consegue fazer ele. Não sei se vou eu continuar ou quem entrar aqui no meu lugar também vai dar continuidade, vai deixar os projetos tudo pronto. Aqui dentro do município a gente está aí fazendo essas casas populares, né? Então a gente tem que terminar, esse ano vai ser difícil de terminar todas elas este ano também. E temos bastantes projetos, né? Temos bastante verba para chegar em andamento, a gente tem aí uns pedidos para comprar os 2 terrenos do lado do posto, né? Dar continuidade nesse SAMU ali, para instalar ele ali. Temos um pedido também de verba para um pedaço um pedaço de uma área onde a gente vai querer fazer uma campeira, e a gente está só esperando aí passar as eleições para ver até, ó, se vai conseguir vir esse ano ou não, né? Mas eu espero que tudo esse ano seja pago isso aí já.
0: Tudo bem, prefeito. Obrigado pela entrevista, pelas informações e um bom trabalho para o senhor e para a sua equipe.
28: Eu que agradeço do espaço, agradeço também a todos, a minha equipe aqui, a minha vice, meus funcionários públicos, meus secretários, que são pessoas que me ajudam a desenvolver, e a gente não consegue fazer sozinho, então tem que ter ajuda deles também.
0: Muito bem, obrigado mais uma vez, prefeito de Palmasola, Márcio Sansigolo, entrevista no oferecimento da Única Centro Odontológico, seu sorriso de volta, para você viver por inteiro. 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Ponto final no RPN, primeira edição de hoje. Nós voltaremos amanhã, 7h10. Obrigado pela audiência, pela companhia e até amanhã.
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5: João era casado há 50 anos com Maria quando Maria faleceu. Naquela ocasião foi feito o processo de inventário e a única casa ficou 50% para João no inventário e os outros 50% para os três filhos do casal. Depois de mais 2 anos, João traz para morar em sua casa Terezinha. E Terezinha mora com João por mais 7 anos na casa quando João vem a falecer. Terezinha não possui nenhum outro imóvel para moradia. Então inicia-se o processo de inventário e os filhos entendem que Maria deverá desocupar aquela casa. É muito importante observar que a lei brasileira assegura o direito real de habitação para Terezinha. E essa poderá permanecer morando no imóvel enquanto viver. Poderá, inclusive, constituir nova união estável ou casamento e ficar morando naquela casa. Contudo, por ocasião do falecimento de Terezinha, ninguém mais de seus descendentes poderá usar esse direito real de habitação.
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8 horas 18 minutos. Bom dia. Sexta-feira, em ritmo, em primeiro final de semana, 9 de outubro de 2026. Na Oeste FM, nós temos aí um dia de céu parcialmente encoberto. Alguns pontos o sol abre, outros não. Daqui a pouco o Ronaldo Coutinho vai trazer a previsão do tempo atualizada. Comunicação do nosso West Show da manhã, que vai levando a boa música e informação para você. Laércio Antônio, em nome de toda a galera, toda a equipe da retaguarda, central de gravações, recepção, pessoal da redação do jornalismo, repórteres Arley Silveira, Vilmar de Souza, ao longo da manhã trazendo informações, principalmente repercutindo assuntos nossos aqui, né, de Ipura do Oeste e da nossa região, dos nossos municípios da região. Uma temperatura, eu diria, mediana, 19 graus aqui nos altos da Gustavo Fetter, estúdios da Rádio Oeste, né? Na terça-feira estará tudo novo aqui nos estúdios, né? Chegando material digital, a nova era, né? E se adaptando à inteligência artificial, que a tecnologia avançada e também a mesa digital, tudo já está aqui. E os nossos técnicos já estarão chegando para a instalação ao longo do final de semana, aproveitando aí o feriado de segunda-feira também. Enquanto isso, vamos levando por aqui na mesa de som da Oeste, música, informação, entretenimento, curiosidades, a prestação de serviço para cooperar um acrédito, empréstimos, suítes, estofados e 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Ontem estiveram aqui as soberanas, né? Visitando, mais uma vez já estiveram, outra vez aqui, anunciando a 47ª Oktoberfest, Itapiranga, berço nacional do Oktoberfest, e o evento que tem, então, aí, dia 18 agora, né? Não, agora dia 9. Então hoje, Complexo Outubro, até o dia 11. E lá no dia 18, né? De 3 a 9 e também, ou seja, de 26 do 9, nós já tivemos, né? Abertura lá na linha Beca. E para hoje tem programação no Oktoberfest no Complexo. A gente vai trazer durante a programação. Vamos ao momento reflexão, lembrando que o 991-88-1715 está liberado para você interagir. 991-88-1715. Quero muito sua participação na programação desta manhã de sexta-feira. Todo dia traz escondido uma nova oportunidade de recomeçar. Deus renova a coragem, acalma o coração e nos ensina que seguir em frente também pode ser um gesto de fé. Um passo de cada vez, né? Já um lindo começo. Que assim seja, amém, né? Dê o primeiro passo com sabedoria. Uma boa conversa, bom humor, boas risadas, abraço apertado, amigos por perto, estar com quem ama, aquele chimarrão e aqueles momentos que valem ouro. Inclusive, essa mensagem veio como um belo chimarrão, né? Então, um bom chimarrão, que é muito usual, muito apreciado aqui no sul do nosso querido Brasil, tá? Valeu pela ilustração. Mais outra mensagem. Com o tempo, a vida nos ensina a olhar além das aparências. Nem todo sorriso é sincero, nem toda palavra revela a verdade. O que realmente importa não é aquilo que alguém mostra, mas aquilo que carrega no coração. Porque a verdadeira essência não precisa ser anunciada. Ela aparece ao natural, nas atitudes, gestos, na forma como alguém trata os outros. É assim que conhecemos quem realmente é, não pelos olhos, mas pelo que a alma consegue sentir, né? Que seu dia seja maravilhoso, uma ótima sexta-feira. Mais outra mensagem. Bom dia, Dr. Luciano Mortari, deixo aqui minha mensagem. Alerta de feriado prolongado, ele diz. Sextou. Tome um café, faça uma oração, agradeça por mais um dia. Simples assim. Espalhe amor por onde estiver. E acabou de chegar essa bonita mensagem, que diz assim. Bom dia. Te trouxe meu guarda-chuva, que é um guarda-chuva de flores e rosas, enfim. Todo florido de amor, receba também com ele as bênçãos do nosso Senhor. Legal. E mais outra mensagem
É, e aí não consegui abrir. A mão, agora sim, a mão de Deus é maior que qualquer problema. Ele cura, restaura e te guarda todo o tempo. Uma ótima sexta-feira para todos nós.

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0: E quando a gente manda um abraço pro pessoal que está no trânsito, muito obrigado aí, essa galera que está lá em Missal, no Paraná, né, fazendo aquela viagem de passeio entre amigos, meu xará. Né? O Macuco, né? Também temos o nosso colega Laerton, também o Thiago, né? Quem mais? E o Arno, né? Esse quarteto eu vou te contar, né? Então, com o som da Rádio Oeste, muito obrigado pela audiência de vocês. Então, tem que passar na conferência aí na como é que se chama? Na aduana. O pessoal, acho que vai dar um pulinho no Paraguai, né? Não vamos avisar o pessoal aí, mas é suspense, né? O fato é que eles vão para missão. Curtir aí o feriadão. Um abraço, boa viagem para vocês, muito obrigado pelo carinho da audiência.
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0: Agora são 8h28, hora brasileira. Daqui a pouco tem o Ronaldo Coutinho com a previsão do tempo. 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
0: Vamos lá, então, o céu vai ficando mais escuro, realmente. Ronaldo Coutinho vai trazer a dica pra gente, a possibilidade de chuva, prenúncio de chuva, pelo menos aqui não tá chovendo agora. Bom dia, Ronaldo.
3: Bom dia. O tempo segue no geral com condições aí favoráveis a tempo, já tivemos chuva, trovada, períodos de melhora, vai ficar um pouco abafado, depois volta a ameaçar a chuva. Olha, de hoje até o outro fim de semana, não esse outro, teremos condição de chuva praticamente todos os dias. Claro que não o tempo todo. Pode ser tanto de manhã à tarde, com o período de melhora, mas dificilmente vamos ter mais do que 10, 20 horas seguidas sem chuva. Então sempre vai ter, em determinado momento, pancadas de chuva e trovada na região. É aproveitar esses intervalos de melhora para fazer o que for possível fazer. E muito cuidado aí com o manejo de maquinário pesado nesse solo muito úmido, né, para evitar acidente. A temperatura deve ficar mais baixa ali de quarta-feira para frente. Da Climatera, Ronaldo Coutinho.
0: Bom final de semana, até segunda, Ronaldo.
3: Igualmente, tchau.
0: Tchau, obrigado, Ronaldo Coutinho, trazendo a previsão do tempo na manhã para Credilu. 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
0: 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Mecânica Bianerte, atendimento com excelência para o seu carro. 8h35, daqui a pouco tem a Central do Jornalismo. É, e antes tem a boa música, que a galera então tá aí indo pra missal no Paraná. Eita! Banda Passarela. Aliás, dia 7 de novembro, bailão com quatro bandas, Passarela também, Cristo Rei. Vamos.

0: Lindas canções, Banda Passarela. 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E o Par da Esquina aqui na Oeste. Vamos trazendo informações, Central de Jornalismo, né? Lembrando sempre que a boa informação também, claro, música e informação, que a gente sempre diz, é aqui na Oeste. 8:39. Notícia. Central de Jornalismo, bom dia, o repórter Vilmar de Souza.
1: Bom dia, Laércio, bom dia, ouvinte. Os resultados do programa Cidade Empreendedora, desenvolvido pelo SEBRAE em parceria com a Administração Municipal de São João do Oeste, foram apresentados ao prefeito Sérgio Tyson nesta semana, em reunião realizada no auditório da prefeitura. Para a diretora de Indústria, Comércio e Turismo, Silvane Baumgarten, entre os destaques está a redução de 54,84% no tempo médio para a abertura de empresas, que passou de 2 dias e 14 horas para 1 dia e 4 horas. Atualmente, São João do Oeste conta com 869 empresas ativas e 505 MEIs. Já a Sala do Empreendedor realizou 167 atendimentos e promoveu capacitações. Nas compras governamentais foram 7 licitações exclusivas para pequenos negócios e 23 processos com benefício local, aumento de 228,57% nas oportunidades para empresas da região. Do jornalismo da Rádio Oeste, repórter Vilmar de Souza para o Sicoob.
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0: Vamos juntos, 991881715, né? Temos o Ricardo na sintonia, trabalhando e curtindo a Oeste, diz ele. Daqui a pouco a gente vai trazer a música que você solicitou por aqui, né? Roberta Miranda, pra gente recordar, né? Eita, música linda, né? Sol da Manhã, Roberta Miranda. Vamos procurar, daqui a pouco a gente roda. 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
0: Tá na boa? 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
0: Na sequência tem música na programação da manhã.
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0: Administração municipal informa que em razão do feriado de 12 de outubro, segunda-feira, não haverá coleta de lixo pede-se a compreensão e colaboração de todos que não deixam o lixo nas ruas durante o feriado. 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Vamos trazer Roberta Miranda. Aumente o volume. Sol da minha vida, aí 11 para as 9.

0: 8 minutinhos para as 9, nós ouvimos Roberta Miranda.
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1: 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Música e informação por aqui, vamos aumentando o volume porque tá pintando música nova. Oeste. Na verdade, tá nas paradas musicais, é banda legal. Seu Juiz, pra fechar

0: Canção, banda legal, banda dos amigos de volta no dia 17 na região em Fátima, no Kerchopal.
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0: Tá na boa, música boa, informação, intervalo, daqui a pouco a gente volta com músicas lindas. Essa foi Seu Juiz, né?
2: É. Acaba logo com a separação. É mais legal.
0: 9:01. Hora brasileira, 9:01. 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
0: 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Tá na boa, tá na Oeste, tá na 94, e nós estamos para Credilu, Iporã do Oeste, Itapiranga, Tenente Portela, Rio Grande do Sul. 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
1: 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Olha só, um abraço para Camila, que está na sintonia. Já pediu música nova da banda ESA. Chora na tela, choro na tela, né? Vamos atender também o Gabriel, o Gabi, né, na cinturinha, sempre ouço vocês, mando um abraço pra minha mãe Janete, que vai pagar a festa amanhã, está de aniversário, pessoal de descanso, né, um abração, parabéns Janete, bom dia, tudo bem, desapareceu um cachorro cor branca, com a região do nariz meio marrom, né, e cachorro novinho, da propriedade de Jair Butki, ao lado do bairro Novo Horizonte, né, ali próximo, se alguém viu, 49-991-70-0173, que vou buscar. Agradeço a compreensão. Portanto, se você tem encontrado um cachorrinho novo com essas características, nos informe que a gente repassa também para o proprietário. 9:10, anote na agenda. 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A galera e a Janete em descanso está também, né? Está também de aniversário amanhã, homenagem do filho e da família. 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E na Oeste a gente tem a boa música e informação também, daqui a pouco Arles Silveira com a Central de Jornalismo com as ocorrências. Choro na tela, 9:12.

0: do bailão, tá na boa, tá na Oeste, Réu Primário na programação. 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Roda muito nas paradas musicais, roda também aqui na Oeste 916, Loja Baques, atenção, clubes e mães, grupos idosos, terceira idade, clubes e damas, estão pensando em organizar a promoção de prêmios no final de ano, conte com a gente, faça orçamento com a equipe da Juste, que está aí com muitos itens, sugestões e opções para você presentear gastando menos. 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Neste bloco, nós vamos para a Central de Jornalismo dentro de 3 minutinhos com Arlen Silveira com as ocorrências.
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0: 9:21, em 2 minutinhos tem Central de Jornalismo.
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0: Muito bem, vamos lá, agora são 9:23, Central de Jornalismo para Posto Cooper Fronteira Sul, abastecimento 24 horas, ocorrências. Bom dia, Arles Luveira.
9: Muito bom dia, Laércio, bom dia, ouvintes. Pois bem, em descanso em São Miguel do Oeste, a Polícia Militar cumpriu 3 mandados de prisão. As ordens judiciais envolviam crimes de tráfico de drogas, associação ao tráfico, furto e associação criminosa. Os homens com idades de 35 e 36 anos foram encaminhados à unidade prisional avançada de São Miguel do Oeste, onde permanecem à disposição da justiça. Em Cunha Porã, um incêndio atingiu uma oficina mecânica às margens da BR-158 na noite de ontem. Equipes do Corpo de Bombeiros Militar de Cunha Porã e Maravilha combateram as chamas que estavam concentradas em uma pilha de pneus nos fundos do imóvel. O fogo foi controlado antes de atingir outras áreas. Não houve registro de vítimas. Já na comunidade de Jacutinga, na divisa entre Pumirim e Arabutã, um agricultor sofreu a amputação completa do braço direito em um acidente de trabalho na tarde de ontem. Segundo os bombeiros voluntários, o homem fazia manutenção de um exaustor de um aviário. Devido à gravidade dos ferimentos, ele foi transferido para o Hospital São Francisco em Concórdia para atendimento especializado, Laércio. Da Central de Jornalismo, repórter Arley Silveira para o Posto Cooper Fronteira Sul. Abastecimento 24 horas.
0: Quem já abastece no

0: ritmo, né? Oktoberfest, nós trouxemos Banda 10, que regravou Barril de Chopp, versão ao vivo.
1: Três barris de chopp, né?
0: Muito pouco pra nós. Céu encoberto no extremo oeste de Santa Catarina, 20 graus a temperatura.
1: 5, 6, 7, 8 e 9, 10.
0: Vai para as 991881715, peça a sua preferência musical.
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0: Intervalinho, tempo urge, a gente vai trazendo mais. Daqui a pouco mais informações. Agora são 9h30.

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0: Olha, a Andréia tá ligadinha pedindo música do Paulinho e Fábio do Bailão, Pupurri, né? IP Prisioneiro, Tem Mistério, Tem Vestido de Seda, daqui a pouco atendo você também, né? A Ana também deu um tchauzinho aqui, tá tudo certo. O Jair Ivan, família Butski, muito obrigado pela companhia também. É o VR, na sintonia, o Paulinho Babaresco, né? Também na 94,5. É, os ouvintes estão participando, interagindo, a gente... É, dá uma passadinha aqui, vamos ao serviço de utilidade pública, depois tem música boa pra você.
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0: Nota de falecimento. A família Rausch, de Beato Roque, São João do Oeste, comunica com profundo pesar o falecimento da senhora Maria Magdalene Rausch, aos 91 anos de idade, ocorrido na residência ontem. O corpo está sendo velado na sala de velório de linha Beato Roque. Os atos de encomendação e sepultamento dar-se-ão hoje às 15h03, arrumando logo após para o cemitério da comunidade Beato Roque. Serviços fúnebres a cargo da funerária São João. A família Rausch de Beato Roque noticiou com profundo pesar o falecimento da senhora Maria Magdalene Rausch, aos 91 anos de idade, ocorrido ontem na residência. A família enlutada as nossas condolências. 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Só tem música boa aqui, Oeste. Na Oeste, música e informação, Paulinho e Fábio no Bailão. Recordando o sertanejo, bom demais, Vestido de Seda, para você cantar junto aqui na manhã. Bom dia, bom trabalho, boa quinta, boa sexta-feira.

0: música linda. Na manhã da Oeste, recordando o sertanejo boêmio, né? Aí no local, seu trabalho, muito obrigado a todos os prestadores de serviços autônomos, né? Na Oeste, você que está no transporte, pessoal do salão de beleza. 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E essas questões todas. Bom, 9h44 na hora brasileira, 9h44, tá na boa, tá na Oeste. 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Vamos dar um pulinho na central de jornalismo? Mais notícias, mais informações. 9h45. Notícia. Linha aberta. Para a informação, repórter Vilmar de Souza.
1: O Centro de Referência de Assistência Social, o CRAS de Mondaí, promoveu ontem uma oficina de pintura com as vovós do Serviço de Convivência. As atividades envolveram oficinas de pintura dentro do projeto Colorindo Memórias, Fortalecendo Vínculos. A secretária de Assistência Social, Nádia Queiroz Cíceri, destacou ao jornalismo da Rádio Oeste na manhã desta sexta-feira sobre a importância desses momentos para a melhor idade. Conforme ela, mais do que uma atividade de artesanato, essa oficina proporciona convivência, alegria, criatividade e fortalecimento dos vínculos. Nádia enfatiza ainda que a iniciativa demonstra como a união entre poder público, empresas e comunidade pode proporcionar momentos de convivência e terapia através da arte e da valorização da melhoridade. Do jornalismo da Rádio Oeste, repórter Vilmar de Souza para o Sicoob.
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0: 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A temperatura registra 21 graus, né? Nós temos aqui o pessoal mandando um abraço pra galera, pra Elisandra, que está curtindo nosso programa. Porto do Som, me leva para sua casa. Me leva para sua casa. Vamos procurar Porto do Som. Temos também música Cilada, tá bombando essa música do Rodrigo Batista, que é o professor Cleiton Borges, do Jurandir Boita, também na programação. E tem os principais eventos, né, na Oeste.
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0: 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Está pintando em seguida, o Cristian já está por aqui, na segunda parte. Em seguida, o fechamento da primeira parte do S Show da Manhã.
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0: Bora lá, tá pintando o Christian Kaiser, eu, Laércio Antônio, ficando por aqui. Boa quinta-feira, boa sexta-feira, agora sim, né? Em ritmo e clima de final de semana.
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0: Pra você tem Porto do Som, depois Rodrigo Batista e Cleiton Borges. Um ótimo fim de semana pra você.

0: Agora 10 horas.
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10: A importância de desverminar seu pet. Pessoal, existem inúmeras doenças nos animais de estimação que podem ser causadas pelos vermes. Por isso, a gente tem que ficar ligado na administração dos vermífugos. Antigamente se falava que tinha que dar vermífugo a cada 6 em 6 meses, mas não. O correto vai ser de 3 em 3 meses fazer a vermifugação. Pessoal, já falando de filhotes, a primeira vez que você pode fazer um filhote é com 21 dias. Então não precisa esperar 45 dias, 2 meses para estar fazendo isso, tá? Filhotinho aí, 15, 20 dias já pode fazer. Para evitar, né, que esses cães adoeçam, então a gente tem que ter um cuidado também no ambiente que eles vivem, manter sempre longe dos vermes. E sempre em qualquer dúvida, chama o médico veterinário aí que ele vai estar orientando vocês. Forte abraço a todos.
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0: Rádio OSFM. 10:07, é a segunda parte do programa que segue. 94,5, tempo nublado por Iporã do Oeste. Já vamos começando o nosso horário, fazendo homenagem. Tem gente de aniversário hoje, né? Aqui em Iporã do Oeste, mais precisamente a Neuza, né? Esposa do seu Cleonir Girardi, né? Nossos vizinhos aí, meu vizinho no caso, né? É, a Neuza então tá de aniversário hoje, vai os parabéns especial pra ela, né? Do esposo Cleonir, também dos filhos Guilherme e também da Sabrina. Parabéns então aí pra Neuza Girardi, tá de aniversário hoje. 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

Oeste FM, agora 10 horas mais 10 minutos e a gente vai falando da Vinícola Marx. 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

0: 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Loja Bax sempre com você, trouxe a hora certa e também a música do Sangue Latino, Amo Você, lá de 1991. E 15.
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0: Agora 10 horas mais 18 minutos, entrevista com a Beatriz. Agora o Vilmar na manhã com a informação. Bom dia, Vilmar.
5: Muito bom dia, Christian. Bom dia, ouvinte que nos acompanha na manhã desta sexta-feira, pois o município de Descanso já abriu as inscrições para a segunda edição do Programa Municipal de Castração e Microchipagem, que acontece no dia 20 de outubro. E para falar sobre esse assunto, converso agora com a médica veterinária da Secretaria Municipal de Agricultura do município de Descanso, Beatriz Holdfer. Então, Beatriz, a segunda edição, e essa edição chega com novidades, é isso? Muito bom dia, bem-vinda à Rádio Oeste.
6: Bom dia, Vilmar, bom dia, ouvintes. É uma satisfação estar de novo aqui com vocês, né? Sim, nessa segunda etapa aí temos algumas novidades, né? Para explicar pro público que está nos escutando, principalmente aí para os nossos ouvintes e munícipes, né? Um animal tem que ter entre 4 meses e 10 anos de idade, né? E outra coisa também que eu gostaria de chamar atenção é quanto à questão do peso dos animais, né? Que não estejam obesos, porque na última castração a gente teve muitos animais que foram rejeitados ali no momento da seleção, no dia, porque estavam acima do peso, né? Então tem aquele risco adicional, né? Então esses cuidados básicos aí para poderem se enquadrar aguardar.
5: Beatriz, então, fazendo uma avaliação da primeira edição, onde agora a prioridade é para fêmeas, dá para dizer que a primeira edição, ela cumpriu com seu objetivo?
6: Sim, nossa, teve assim uma adesão bem significativa, né? Tivemos desistências, lógico, né? Por motivos de repente o animal estava enfermo, cadelas com mais de 14 quilos que entraram no cio, ou aqueles gatos, né? Que eram para ser trazidos e acabaram fugindo, não entraram nas armadilhas, né? Que o pessoal colocou em suas propriedades, mas no mais, assim, tivemos um bom número de animais castrados, né?
5: O que dá para dizer que surpreendeu os participantes nos munícipes que levaram os seus animaizinhos de estimação?
6: O que o pessoal mais comentou, assim, posteriormente à castração, era o fato de, primeiro, lógico, por ser gratuita, né? Além disso, receber a microchipagem e também receber a medicação e todo o colar elisabetano, né? Que normalmente esses itens não são inclusos nas castrações realizadas nas clínicas aqui da região, né? Tem um custo adicional para você conseguir isso, né? E o fato do corte cirúrgico também ser uma microcirurgia, né? Um mini corte, né? Basicamente um, no máximo dois pontinhos. Lógico, com exceção daqueles animais que tinham algum problema a nível de útero, né? Aí é obrigatoriamente o corte é um pouquinho maior para conseguir retirar o útero devido ao conteúdo que tem dentro.
5: Em relação à realização desta segunda edição, você comentava que nesta edição vão ser utilizadas as chamadas gatoeiras. O que que significa isso? O que que é isso? Que procedimento é esse, Beatriz?
6: Sim, nessa etapa, junto com a administração, a gente definiu que seriam colocadas as armadilhas, né? Populares gatoeiras ou ratoeiras, o pessoal conhece com diferentes nomes, né? Para captura de gatos de rua. O que a gente conversou, inclusive, né? Contando com a colaboração aí dos agentes de saúde, é que a pessoa que pegar a gatoeira, que for autorizada a colocar a gatoeira, se capturar o animal antes do dia 20, ela tem que ser responsável por cuidar esse animal até o dia da castração e nos dias seguintes para que o animal seja devolvido, caso não for adotado, de forma saudável, que já tenha cicatrizado a cirurgia, né?
5: Quem pode participar? Quando vai ser realizado? Como é que as pessoas fazem as inscrições e quais documentos necessários?
6: Tá. A castração é no dia 20 agora de outubro, no período da manhã, vai ser lá no bairro Jarosesc. As inscrições estão abertas para todos os tutores que têm pet do município. Tem algumas raças que a empresa não realiza a castração, entre elas está o American Bull e o Pug, né? Então, as demais raças é realizada a castração. O tutor pode vir aqui na secretaria, trazer comprovante de residência, CPF, e realizar a inscrição do seu animalzinho de estimação. A gente determinou, né, para que seriam três por casa, né? Por residência. Então, é uma quantidade, assim, boa, que dá para atender muitos munícipes aí e deve mesmo aproveitar, né?
5: Perfeito. Beatriz, levando em conta a importância deste evento e também até a própria questão do amor que o tutor tem pelo seu animalzinho. Qual a mensagem que fica pro munícipe e para quem nos ouve?
6: Que quem puder, né, que tiver animais em casa e que tem interesse de castrar, que venha realizar a inscrição, porque é uma forma que a gente tem primeiro de fazer um controle, né, desses animais que normalmente nascem, às vezes de forma indesejável. E também para evitar problemas de saúde nos animais, tanto de tumor como infecções. Então é um ato de amor mesmo, castrar um animalzinho, se você tem ele e gosta dele, eu considero que seja uma forma de você demonstrar o amor pelo seu pet.
5: Eu conversei com a médica veterinária da Secretaria Municipal de Agricultura do município de Descanso, Beatriz Holdfer, do jornalismo, repórter Vilmar de Souza para o Posto Cooper Fronteira Sul, abastecimento 24 horas.
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0: Oeste FM, agora 10 horas mais 24 minutos. Tem mais ouvinte no ar. Diz aí, bom dia.
1: E a Valdir Wolf está aqui no Mano Escritar com o Roberto Carlos. A Montanha é o nome da música. Se eu ficar atendido, agradeço.

1972. 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E vamos trazendo mais homenagem novamente aí para Neuza, né? A Neuza aí Girardi, né? É, quem me ligou aqui no 1440 foi a Hilda Pavan, né? Desejando para Neuza também muitos anos de vida, tudo de bom para essa pessoa querida, que a Hilda, pessoal, todos amam muito, né? Pessoal aí, então, mandando homenagem aí para Neuza, tá de aniversário hoje, mais homenagem para ela. 10h30.

0: da Encanto de Feliz, vamos fazer festa, é música nova. Na 94, 10h34.
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0: Com ele, na manhã da sexta-feira, Arley Silveira, diz aí, Arley.
2: É isso aí, Cristian. A Polícia Militar de Santa Catarina realiza agora, neste momento, a formatura de 948 alunos que concluíram o curso básico de formação de praças temporárias. As cerimônias ocorrem em diferentes regiões do estado. Em Florianópolis, 242 novos soldados participam da solenidade. Os demais formandos participam de cerimônias nas unidades descentralizadas de ensino da Polícia Militar, onde realizam o curso. Com a conclusão da formação, os 948 novos soldados temporários passam a integrar a corporação e poderão iniciar as atividades nas unidades da Polícia Militar de Santa Catarina, Christian. Da Central de Jornalismo, repórter Arley Silveira para o Sicoob.
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7: Nota de falecimento. A família Rausch de Beato Roque comunica com profundo pesar o falecimento de Maria Magdalene Rausch, aos 91 anos de idade, ocorrido ontem em sua residência. O corpo está sendo velado na sala de velório de linha Beato Roque. Atos de encomendação e sepultamento dar-se-ão hoje às 15 horas, rumando logo após para o cemitério da comunidade. Serviços fúnebres a cargo da funerária São João. A família Rausch, de Beato Roque, comunicou com profundo pesar o falecimento de Maria Magdalene Rausch, aos 91 anos de idade, ontem ocorrido. A família enlutada, as nossas condolências. A Prefeitura de Descanso informa que estão abertas as inscrições dos processos seletivos para a contratação temporária de professores, especialista em assuntos educacionais, auxiliar de ensino, merendeira, zelador, assistente social, enfermeiro, engenheiro civil, farmacêutico, médico, odontólogo, psicólogo, agentes técnicos e cargos operacionais. As inscrições seguem até o dia 30 deste mês pelo site amiosc.org.br ou presencialmente no Centro Administrativo. As provas acontecem no dia 22 de novembro. Confira os editais completos e o cronograma no site da Prefeitura de Descanso. 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Acompanhe também as redes sociais. 10h44, vamos de México, Brasil. a música Lasanas. Muito bom dia pra você que se liga com a gente.

0: de 1982, Las Alazanas, Musical México Brás, para Storm Auto Center há mais de 25 anos cuidando do seu carro. 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
0: 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O pessoal lá de linha Campinas Descanso me pediu para trazer uma do Danube Azul. Vamos trazendo essa, que na época rendeu disco de ouro pra banda.
2: Alô, quem está falando?
3: Oi, sou eu.
2: Sou eu quem? Eu estou conhecendo.
3: Ai.

0: É isso aí, a gente vai trazendo aqui mensagem do ouvinte que diz assim, né? Tem um cachorro preto correndo solto aqui na rua Lourenço Miller, né? Então aí se o dono estiver procurando, tá nas imediações aí da rua Lourenço Miller, um cachorro preto, né? De porte pequeno, né? E também falando sobre esse assunto, outro ouvinte aqui me mandou assim, bom dia, tudo bem? Desapareceu um cachorro branco com o nariz, acho que é amarelo, né? O corretor aqui escreveu Amaro, é um cachorro novinho da propriedade de Jair Butzki, do lado do bairro Novo Horizonte. Se alguém por acaso viu ou souber informações, pode chamar no 991700173. Desapareceu um cachorrinho branco com nariz amarelo, né? Cachorrinho novo, sumiu da propriedade de Jair Butzki, ao lado do bairro Novo Horizonte, aqui em Iporã do Oeste. Contato 991700173. 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
5: 10:58.
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5: Mentira, 10:59 agora, virou ponteiro do relógio, hora dos atuais também cantarem na manhã dessa sexta-feira, olhando pelo radar meteorológico, vem vindo chuva pra Iporã de novo, hein?

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0: 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Agora tem música nova de quem? Banda Chopão.

0: 11:05, já chove aí por Belmonte, São Miguel, Bandeirante, a chuva da Argentina, Paraná, vem chegando aos pouquinhos aqui mais próximo aos municípios aí que fazem divisa com o Rio Grande do Sul. Hoje, sexta-feira, 9 de outubro.
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1: Bom dia, Cristinho.
0: Oi.
1: Toca aí latinha na goteira, porque o tempo tá próprio pra isso.
0: É, vamos chamar a chuva, né? O pessoal vai enjoar de tanta pipoca e rapadura e chimarrão doce, né? 11:15. Pode

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5: Feito o convite para alguns dos eventos que teremos em nossa região neste final de semana, feriadão, inclusive, né? Segunda

Os Guri, a música Tenente Paranhos, antes teve o Temim que o Flagelado do Amor e a Oeste Show da Manhã, segunda parte, fica por aqui com a Óptica Lecarts, Grupo do Bem, Loja Maré Mansa, Sete Estofados e Colchões, Storm Auto Center, Vinícola Marques, Crédito Empréstimos e Cooperão. Pra finalizar vai ter Grupo Momento e a canção de 1998, Minha Namorada. É isso aí, daqui a pouco tem a propaganda política obrigatória, meio-dia, e meio-dia e 10 terá então o Globo em Foco, né? 10 minutinhos de propaganda, e aí depois tem, claro, os avisos, tem o Show de Bola, e a música retorna de tarde com Jacó. Obrigado pela audiência, 11:30, valeu!

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2: Informativo Hospitalar de Iporã do Oeste, última atualização, 2 internados e 1 alta. Em descanso, 3 internados, 1 alta, na ala de saúde mental, 20 pacientes. Em Mondaí, 3 internados, nenhuma alta e na ala de saúde mental, 20 pacientes. 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
2: Nota de falecimento. A família Rausch de Beato Rock comunica com profundo pesar o falecimento de Maria Magdalene Rausch, aos 91 anos de idade, ocorrido ontem em sua residência. O corpo está sendo velado na sala de velório de linha Beato Rock. Atos de encomendação e sepultamento dar-se-ão hoje às 15 horas, rumando logo após para o cemitério da comunidade. Serviços fúnebres a cargo da funerária São João. A família Rausch, de Beato Rock, comunicou com profundo pesar o falecimento de Maria Magdalene Rausch, aos 91 anos de idade, ontem ocorrido. A família enlutada, as nossas condolências. Nota de agradecimento. A família enlutada de Luiz Buza e Wilson André Buza vem por meio deste agradecer com profunda gratidão ao Padre Hilton, ao Hospital Nossa Senhora das Mercês, colaboradores da funerária Iporã e a todos os parentes, amigos e comunidade que confortaram a família com sua presença, abraços, flores e palavras de apoio durante os velórios e sepultamentos, bem como a todos que enviaram mensagens de condolências. A família agradece o apoio de todos, que é o que dá forças para seguir em frente. A família convida para a missa de sétimo dia neste sábado, às 19 horas, na Igreja Matriz Nossa Senhora das Mercês. Mensagem. Pai, você partiu aos 96 anos e viveu uma vida cheia de saúde, honestidade e exemplos. Irmão, você nos deixou aos 66 anos e viveu uma vida de alegria e companheirismo. Sentiremos a falta de você nos momentos de chimarrão juntos. Te amaremos para sempre. O frigorífico Eurofrig está contratando para vaga de atendimento e auxiliar de produção para a matriz de Iporã do Oeste. Interessados podem entrar em contato diretamente com o frigorífico Eurofrig pelos telefones 3634-3140 ou 3196-1152, ambos WhatsApp, ou comparecer na empresa para mais informações. Atenção sócios e associados de linha Palmeiras São João do Oeste, neste domingo tem tradicional almoço de confraternização. O encontro será realizado na Sociedade de Linha Palmeiras São João do Oeste, um momento especial para rever amigos, fortalecer laços e celebrar a união da sociedade. Programação, às 9h30, jogos de veteranos. Ao meio-dia, início do almoço a R$ 45,00 por pessoa. Crianças de 7 a 12 anos pagam R$ 20,00. Participe! O Conselho e a Comunidade de Linha Aparecida Santa Helena convida para a 20ª Romaria nesta segunda-feira, às 7h30, saída da Romaria da SC 496. Em caso de chuva, ocorrerá normalmente. Às 9h30, Santa Missa com o Padre Ademir. A comunidade lembra que a festa não acontecerá em virtude das reformas que estão sendo feitas no ginásio. 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
1: Olá, muito bom dia. 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Olha, no Essa Entrevista de hoje, converso com a secretária de Administração e Finanças da Prefeitura de Iporã do Oeste, Andressa Mês. O assunto é o leilão de bens móveis. Parece que temos 16 lotes, vai até o dia 9 de novembro e é somente online. É esse o procedimento, não há um leilão presencial para esses bens. E quais são esses bens? Prazer tê-la aqui. Muito bom dia, Andressa.
2: Bom dia, Laércio. Bom dia a todos os ouvintes da Rádio Oeste FM. Sim, são 16 lotes no leilão, são bens inservíveis do município de Iporã do Oeste, da quais a gente não usa mais, né? A gente considera em desuso, né? E não atendem mais as nossas necessidades. Então, são 16 lotes, dentre eles tem veículos, equipamentos pesados, né? Máquinas pesadas, mobiliário, algumas sucatas, equipamentos eletrônicos e também alguns pneus usados também.
1: O procedimento técnico é qual? O trâmite também precisa preencher dados, é eletronicamente. É o endereço aí da plataforma da prefeitura, né?
2: Sim, os lances eles vão ser só online, né? Não existe o leilão presencial nesta ocasião. E são dois portais que, na verdade, a gente divulgou, né? Que é da empresa que, então, venceu a licitação para estar fazendo a plataforma, né, do leilão. Então, vocês podem encontrar mais informações do edital, tanto no site da prefeitura, como também no portal da Superbid e da Ecker Leilões. Lá estão, então, todos os lotes discriminados, né? E também dá para ir acompanhando, então, a inserção dos lances, né? Que as pessoas que tiverem interesse, elas podem ir, então, cadastrando os seus lances nos lotes.
1: Claro, esse trabalho iniciou ontem, já temos a percepção de lotes visitados e também, digamos assim, acionados com propostas, Andressa.
2: Sim, Laércio, na verdade o edital ele já iniciou o recebimento dos lotes, dos lances no dia de ontem, tá? Então a gente já percebe, né, a procura da população, né, nesses lotes. Alguns lotes já receberam inclusive lances, né, até 2 lances, 3 lances. Os lotes, né, que mais foram procurados até agora, em um dia, vamos dizer assim, Laércio, foi de equipamentos, né, equipamentos eletrônicos e equipamentos diversos, né, algumas portas de alumínio e mármore e mobiliários que também a gente está leiloando, né, então, e também de um veículo que a gente também colocou no leilão, que também já teve lance registrado.
1: Nessas plataformas ou portais, há fotos também dos itens que são disponíveis, não?
2: Tem fotos, né, tem a discriminação dos itens, tem fotos, tem as observações também referentes a esses lotes e, claro, se a pessoa tiver interesse, ela também pode vir aqui na prefeitura procurar o responsável do setor de patrimônio para estar, então, verificando, né, presencialmente os lotes.
1: O leilão, em síntese, como não vai ser presencial, ele vai confirmar, e isso está para todo o público ver, né, na plataforma, o lance maior leva isso para cada um dos itens, não é?
2: Isso, quem der o maior lance é que vai ganhar, então, aquele item. Então, a pessoa que tiver o interesse, né, ela vai precisar se cadastrar lá nos portais online, né, vai analisar o edital, vai cadastrar o seu interesse na plataforma e vai dar os lances. No dia 9, que é o último dia, então, que o edital vai estar aberto, ali vai ser a disputa. Então, aqueles lances que foram cadastrados, né, durante esse um mês eles podem ir cadastrando outros, podem aumentando, enfim. E no último dia, então, no dia 9 de novembro, é quando tem a disputa entre os lances que foram cadastrados. Então, vai ser a última oportunidade, vamos dizer assim, da pessoa poder levar o item que ela tem interesse.
1: Eu não sei se dá para preconizar, ou seja, antecipar aí uma estimativa de valor global do universo total desses 16 lotes, mas a pergunta de fato que eu faço, esses recursos, eles são reinvestidos em cada um desses setores, desses itens? Não.
2: Sim, por exemplo, os veículos, esse dinheiro que for arrecadado, a compra de novos equipamentos, novas máquinas naquele mesmo setor, naquela mesma secretaria, e o que é bem geral, né, a gente vai tentar utilizar isso como investimento aqui na prefeitura. Então, isso depende muito das políticas públicas que a gente vai querer lançar após, então, a arrecadação. A estimativa, Laércio, como são lotes até sucatas e lotes que não são avaliados de forma tão alta, né? Então, o valor agora que foi para o leilão, ele não é tão alto, ele não é tão expressivo, ele é de R$ 200 mil, né? Mas a estimativa, a gente sempre é bem otimista que ele supere R$ 500 mil, né? Até porque tem algumas máquinas pesadas e também veículos junto nessa relação de itens.
1: Como é que surge, Andressa, até uma curiosidade de talvez de muitas pessoas que nos acompanham na entrevista, a se decidir por um leilão? A gente vai percebendo, vocês da administração, itens não mais usados e aí na soma se vai para uma ideia de leilão. Como é que isso é definido?
2: Laércio, na verdade, assim, isso é um trabalho que toda administração deveria ter, né? Por quê? Porque conforme o tempo vai passando, os bens vão ficando em desuso, estragam, às vezes a sua manutenção, ela é muito mais cara do que talvez você comprar um equipamento novo, né? Então, conforme vai passando os anos, esses bens vão ficando, né? Então, a forma de nós leiloarmos é uma forma de dar uma destinação legal, né? Porque a gente não pode simplesmente dar para as pessoas, né? A gente precisa passar por um devido processo legal e é uma forma de a gente dar uma destinação. Então, para nós, talvez esses itens não são tão interessantes agora no momento, mas para aquela pessoa que talvez não tem tantas condições ou talvez utiliza peças, enfim, desses materiais para outros fins, seja muito importante. Então, é interessante que a administração sempre trabalhe fazendo esse levantamento do patrimônio do almoxarifado, né, de forma frequente, para justamente liberando o espaço, podendo fazer novos investimentos e também dar a destinação correta desses materiais.
1: Olha só, bom final de semana, bom feriadão, muito obrigado pela entrevista e bom trabalho, Andressa.
2: Muito obrigada, Laércio. Bom final de semana a todos.
1: A todos. Andressa Mês, secretária de Administração e Finanças, reforçando que ela indica, a plataforma está em dois portais, além do site da Prefeitura, o Superbid e a Ecker Leilões, até o dia 9, portanto, e é somente online, portanto, 16 lotes com vários itens em mais um leilão virtual da Administração Municipal aqui de Prodoeste, neste caso, de bens móveis. Ou essa entrevista volta na segunda-feira. 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
3: FM. 12 horas 10 minutos após deflação em agosto, IPCA sobe 82% em setembro. Santa Catarina tem 33 Praias e 5 marinas reconhecidas como o selo bandeira azul. Liquida Iporã supera 9 milhões em movimentação econômica. Descanso amplia atendimento para mulheres em Outubro Rosa. Presidente eleita do CMDCA de São João do Oeste destaca a necessidade de fortalecer rede de proteção. Santa Helena conquista segundo lugar no FETRAN CC 2026. A Polícia Militar Rodoviária inicia operação para feriado em Santa Catarina. Agricultor tem braço amputado em acidente de trabalho durante manutenção de aviário. Estes e outros são os destaques do Globo em Foco da Rádio S, que começa agora. O tempo em Iporã do Oeste, no extremo oeste de Santa Catarina, de céu parcialmente encoberto. Previsão para as próximas horas de céu nublado com possibilidade de pancadas e chuva. A mínima nas últimas horas foi de 18 graus. A temperatura pode chegar a 24. Agora na Central de Jornalismo da Rádio Oeste, nos altos da Gustavo Fetter, no centro de Iporã do Oeste, registra 22 graus. Umidade relativa do ar 74%. De acordo com o Banco Central, o dólar começou o dia cotado em R$ 5,00, o euro está valendo R$ 5,59, o peso argentino cotado em 0,0033. O Prêmio Nobel da Paz 2026 foi concedido à jurista sul-africana Navi Pillay, 85 anos. O anúncio foi feito pelo Comitê Norueguês do Nobel em Oslo, sexta-feira. Ela foi laureada por sua coragem e integridade excepcionais em sua atuação jurídica e por seus esforços para promover a paz e o direito internacional. O presidente dos Estados Unidos, Donald Trump, descartou um novo ataque ao Irã no próximo mês, antes das eleições de meio de mandato no país. Em um post em rede social nesta quinta-feira, Trump falou que Washington e Teherã estão tendo discussões produtivas e que o petróleo está fluindo em quantidades recordes no Estreito de Hormuz. O ditador deposto da Venezuela, Nicolás Maduro, e sua mulher, Cília Flores, foram acusados nesta quinta-feira de conspirar para cometer tortura. As acusações foram apresentadas pela Procuradoria-Geral dos Estados Unidos durante a audiência judicial da Corte Federal de Manhattan e representam uma nova investida do governo Trump contra o casal. Segundo a agência de notícias Reuters, Maduro e Cília são acusados de torturar oponentes políticos e violar direitos humanos para se manter no poder na Venezuela. Os novos crimes imputados ao casal se juntaram às acusações anteriores, que incluem narcoterrorismo e tráfico de drogas. 12 horas 14 minutos a seguir. Entre outros destaques do Globo em Foco da Rádio Oeste, após deflação em agosto, o IPCA sobe 0,82% no levantamento de setembro. 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
5: Doze horas 16 minutos, o índice nacional de preços ao consumidor amplo, considerado a inflação oficial do país, subiu 0,82% em setembro, a maior alta para o mês desde 2021. Quando o índice avançou 1,16. Os dados foram divulgados nesta sexta-feira pelo IBGE. O resultado contrasta com a queda de preços registrada em agosto, quando o IPCA teve deflação de 0,32%, a maior queda mensal desde o agosto de 2022. De janeiro a setembro, a inflação acumulou alta de 3,95%. Nos últimos 12 meses, os preços subiram 4,58%. Em setembro de 2025, o IPCA havia avançado 0,48% na comparação do mês do ano anterior. E o plenário do Tribunal Superior Eleitoral decidiu anular os votos recebidos pelo candidato ao governo do Rio de Janeiro, Antony Garotinho, do Republicanos, no domingo, primeiro turno das eleições. A sessão desta quinta-feira terminou por 5-2. Pela decisão da maioria, deve ocorrer a retotalização dos votos válidos, excluindo-se da conta os direcionados a Garotinho. Com isso, a matemática coloca Douglas Ruas, do PL Carioca, como eleito no primeiro turno. 12 horas 17 minutos, entre outros assuntos a seguir no Globo em Foco da Rádio S. Santa Catarina tem 5 marinas reconhecidas com o selo Bandeira Azul.
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3: Doze horas 20 minutos com praia de água doce, orla alargada e paraísos naturais. Santa Catarina manteve a disputa ou liderança nacional, com 38 destinos reconhecidos pelo selo Bandeira Azul, considerado o Oscar das praias, para a temporada 2026-2027. Ao todo, são 33 praias e 5 marinas premiadas no estado, superando os 31 certificados obtidos no ciclo anterior. Com a expansão, 3 praias de Florianópolis passaram a integrar a lista de avaliar a qualidade da água, que avalia a qualidade da água e a gestão ambiental. Praias Daniela, Açores e Moçambique. Em todo o Brasil, o júri internacional da premiação aprovou 63 praias e 12 marinas em 7 estados brasileiros, crescimento de 25% em relação à temporária anterior. As praias catarinenses continuam no topo. E o Ministério do Trabalho e Emprego divulgou a atualização semestral do cadastro de empregos que submeteram trabalhadores em condições análogas à escravidão, conhecido como popularmente lista suja. Com essa atualização, o estado atingiu a marca de 6 empregadores integrados à lista em 2026, que submeteram um total de 31 trabalhadores à exploração laboral severa, dizem os levantamentos. A renovação de 35% na composição da Assembleia Legislativa para o período 2027-2030, proporcionada pelo pleito realizado no domingo, deve acarretar também uma reconfiguração de forças das regiões catarinenses no Parlamento Estadual. Ao comparar o resultado das urnas de 2026 com o cenário desenhado no pleito de 2022, o Vale do Itajaí, que já dispunha de uma das maiores representações da Alesc, desponta como a única região a expandir sua bancada, passando de 9 para 11 deputados. Em sentido inverso, o Sul e o Oeste apresentaram queda, passando respectivamente de 8 para 7 e de 9 para 8 parlamentares. A Grande Florianópolis preservou suas 7 cadeiras, empatando em tamanho com a bancada do Sul. O Norte permaneceu com 5 deputados, enquanto a Serra manteve 2 representantes. 12 horas 22 minutos a seguir, entre outros destaques do Globo em Foco da Rádio S. Liquida Ipora do Oeste supera 9 milhões em movimentação de negócios. Descanso amplia atendimentos para mulheres no Outubro Rosa. Presidente eleita do CMDCA de São João do Oeste destaca a necessidade de fortalecer rede de proteção. Santa Helena conquista segundo lugar no FETRAN SC 2026. 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
5: 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Doze horas 24 minutos. Alunos do município de Santa Helena conquistaram o segundo lugar na categoria Ensino Fundamental Séries Iniciais na etapa do Extremo Oeste do Festival Estudantil Temático de Teatro para o Trânsito em Santa Catarina, o FETRAN SC 2026. A seletiva ocorreu no último dia 28 de setembro em São Miguel. Segundo a orientadora escolar da Secretaria Municipal de Educação de Santa Helena, a professora Leonice Cato, o município foi representado por estudantes do quinto ano da rede municipal. A turma apresentou a peça Educação para o Trânsito, Direitos e Deveres Aqui e Agora. Conforme Leonice, a proposta utiliza o teatro para trabalhar com crianças e jovens temas relacionados à segurança e ao comportamento no trânsito. O texto foi produzido pela escola e os alunos passaram por 2 meses de ensaios antes da apresentação. Além da excelente colocação seletiva e coletiva do município, Santa Helena se destacou com premiações individuais de peso. A estudante Heloísa Pancotti, que interpretou o personagem Senhora, recebendo o prêmio da melhor atriz, conquistando o primeiro lugar. O município de Santa Helena também garantiu reconhecimento na categoria de roteiro texto. A FETRAN utiliza a arte como ferramenta educativa para estimular reflexão sobre direitos, deveres e atitudes no trânsito. A Polícia Militar de Santa Catarina realiza hoje a formatura de 948 alunos que concluíram o curso básico de formação de praças temporárias. As cerimônias ocorrem em diferentes regiões do estado. Em Florianópolis, 242 novos soldados participam da solenidade que acontece neste momento. Os demais formandos participam de cerimônias nas unidades descentralizadas de ensino da Polícia Militar, onde realizaram o curso. Com a conclusão da formação, os 948 novos soldados temporários passam a integrar a corporação e poderão iniciar as atividades nas unidades da Polícia Militar de Santa Catarina. A presidente eleita do Conselho Municipal dos Direitos da Criança e do Adolescente, CMDCA de São João do Oeste, Adriana Ruffoff, destaca a necessidade de fortalecer a rede de proteção formada pelo Poder Público, Assistência Social, Conselho Tutelar, Escolas de Saúde, Entidades, Famílias e Sociedade Civil. Segundo ela, cada setor possui responsabilidades específicas e precisa atuar de forma integrada. São João do Oeste elegeu recentemente os novos conselheiros do Conselho Municipal dos Direitos da Criança e do Adolescente, o CMDCA, e a Adriana Rufo assumiu a presidência do órgão que atua na defesa e na garantia dos direitos de crianças e adolescentes no município. A presidente destaca que a nova gestão também deve acompanhar as políticas públicas e identificar pontos que precisam ser aprimorados no município. A presidente convidou a comunidade de São João do Oeste a participar e acompanhar as ações e apresentar sugestões.

0: de empresas. Atualmente, São João do Oeste conta com quase 870 empresas ativas e mais 500 MEIs. A Sala do Empreendedor realizou mais de 160 atendimentos e promoveu capacitações. E os números do Liquida 2026 superaram a marca de 9 milhões de reais em movimentação econômica ou de negócios. Segundo o coordenador do Núcleo do Comércio da Associação Comercial Industrial de Prodoeste Assil, Eduardo Grisman. Segundo o empresário e coordenador do núcleo, o resultado representa crescimento em relação ao mesmo evento do ano passado. Eduardo explica agora sobre o levantamento.
1: Ano passado a gente veio com perto de 6 milhões em movimentação financeira, que é faturamento, venda. Então esse ano a gente já vem ultrapassando a marca do valor de 9 milhões. Então é considerativo o valor e o número de negócios e o movimento econômico em nossa cidade. Maior movimentação e concentração de público foi o primeiro dia. A gente percebe que as pessoas vão no primeiro dia já para ter as melhores compras, então já aproveitar as promoções. E aí teve muitas empresas que o legal que a gente ouve de várias, aonde que no primeiro dia já superaram suas expectativas, né? Então, estavam bem contentes com as vendas e com os números de movimentação econômica que tiveram já no primeiro dia. Então, isso é muito interessante e acresce ao evento, né?
0: Eduardo Grisman, coordenador do Núcleo, disse que para o ano que vem não tem a organização do Liquida. Para 2027, o calendário terá foco na FAI, que é a nossa tradicional Feira Agropecuária Industrial e Comercial de Iporã do Oeste. E o município de Descanso ampliou os atendimentos voltados à saúde da mulher durante esse mês de outubro rosa. Unidades de saúde terão horários especiais, incluindo sábados e períodos após as 5 da tarde, conforme a demanda e com agendamento prévio. Conforme a secretária municipal de saúde, Fernanda Siqueira, a organização dos horários fica a cargo das equipes estratégicas da saúde da família. As mulheres interessadas devem procurar a unidade de referência e conversar com a equipe de enfermagem para consultar as datas e escolher o melhor horário. Primeiro atendimento especial ocorreu no dia 3 de outubro na unidade central da Estratégia de Família 2. A equipe tem atendido das 13 às 5 da tarde todas as mulheres que haviam agendado atendimento. Secretária reforça que a prevenção e o acompanhamento da saúde da mulher deve ocorrer durante todo o ano e enfatiza que a prevenção é a melhor estratégia para garantir qualidade de vida e aumentar a longevidade, evitando complicações graves, conforme a secretária Fernanda Siqueira explica agora.
2: A prevenção, ela sempre vai ser aquele conjunto de ações que antecipam as medidas que a gente vai adotar para evitar um dano, evitar uma doença, evitar uma complicação. Então, as mulheres, às vezes a gente sente que elas têm um pouco de medo de descobrir. Eu sempre digo para os nossos pacientes que o diagnóstico, ele não é algo ruim. O diagnóstico, ele é o começo da tua batalha, é o começo da tua vitória, é o começo da tua cura. Então, a questão não é só o tratamento em si. Não significa que só vai vir fazer as mulheres que têm e que vão se tratar. Outubro Rosa, eu vejo ele como um convite para cada mulher olhar para dentro de si, porque se prevenir, se cuidar também é um ato de amor, é facilitar o acesso dessas mulheres a esses exames, a essas avaliações e esses autocuidados.
0: No próximo sábado tem o sábado do Outubro Rosa. 12:32 a seguir, entre outros destaques do Globo em Foco da Rádio S. Polícia Militar Rodoviária inicia operação para o feriado em Santa Catarina. Agricultor tem braço amputado em acidente durante manutenção de aviário. 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

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Doze horas 34 minutos, a Polícia Militar cumpriu 3 mandados de prisão no dia de ontem em descanso em São Miguel do Oeste. As ordens judiciais estavam relacionadas a crimes de tráfico de drogas, associação ao tráfico, furto e associação criminosa. Primeira prisão ocorreu em descanso. Um homem de 36 anos tinha mandado expedido por tráfico de drogas e associação ao tráfico. Em São Miguel do Oeste, a segunda prisão foi registrada durante a noite de ontem. Um homem de 35 anos era procurado pela justiça de Itajaí pelo crime de furto. Também durante a noite, os policiais prenderam outro homem de 36 anos, também em São Miguel do Oeste. Este tinha mandado expedido pela comarca de Boa Vista, Roraima, por acusações criminosas. Os 3 homens presos ontem foram encaminhados à unidade prisional avançada de São Miguel do Oeste, permanecendo à disposição da justiça. A Polícia Militar Rodoviária de Santa Catarina inicia às 7 horas da noite de hoje a Operação Dia da Padroeira do Brasil. A fiscalização segue até às 7 da manhã da terça-feira, dia 13. A expectativa é de aumento no movimento nas rodovias estaduais durante o período no feriado prolongado de Nossa Senhora Aparecida. A operação vai ocorrer simultaneamente à Operação Festas de Outubro, com equipes mobilizadas em todas as regiões do estado. O trabalho busca prevenir acidentes, fiscalizar o trânsito e garantir segurança dos usuários das rodovias. Os policiais vão intensificar o combate ao excessivo, ou seja, o excesso de velocidade, as ultrapassagens proibidas, embriaguez ao volante e ao uso de telefone celular durante a condução. Também estão previstas ações específicas para identificar motoristas que dirigem após consumir bebidas alcoólicas. As equipes farão barreiras para combater o porte ilegal de armas, contrabando, descaminho e tráfico de drogas, além de localizar pessoas com mandados de prisão possível em aberto. Uma última informação. Um agricultor de aproximadamente 40 anos teve o braço direito amputado após um acidente de trabalho na tarde de ontem em um aviário na comunidade de Jacutinga, na divisa entre Ipumirim e Arabutã. Segundo informações do Corpo de Bombeiros Voluntários, o homem fazia manutenção de um exaustor quando ocorreu o acidente. Suspeita de que ele trocava um rolamento quando o equipamento voltou a funcionar, atingindo o braço. A lesão provocou a amputação do braço direito. O Globo em Foco volta amanhã às 12 horas e 10 minutos, logo após o horário eleitoral obrigatório gratuito no rádio. 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Alegria da nossa gente a todos. Boa tarde.

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16: 12:43 ou 44 minutos.
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16: Nota de falecimento. A família Rausch, de Beato Roque, São João do Oeste, noticia com profundo pesar o falecimento da senhora Maria Madalena Rausch, aos 91 anos de idade, ocorrido na residência ontem. O corpo está sendo velado na sala de velório de linha Beato Roque. Os atos de encomendação e sepultamento ocorrem logo mais às 15 horas, rumando logo após para o cemitério católico ou cemitério local. Serviços fúnebres a cargo da funerária São João. A família Rausch de Beato Roque, São João do Oeste, noticiou com profundo pesar o falecimento da senhora Maria Madalena Rausch, aos 91 anos de idade, ontem ocorrido. A família luta das nossas condolências. Nota de agradecimento. A esposa, os filhos, genro, nora e neta de Ademar Pedro Scherer, ainda profundamente consternados com seu falecimento, vem por meio deste espaço, através dessa mensagem, agradecer de coração a todos que estiveram presentes nesse momento de dor e despedida. Agradecem a todos que compareceram ao velório e à cerimônia de despedida, a comunidade em geral, os familiares e amigos que durante os 58 dias de internação estiveram ao lado da família, oferecendo apoio, carinho, palavras de conforto, orações e, principalmente, não permitindo que a família se sentisse desamparada em momento algum. Um agradecimento muito especial ao padre Hilton Guedes, aos ministros de São Jorge e da paróquia de Tunápolis, que se deslocaram até a cidade de Tunápolis para realizar a celebração e levar a família até ela uma palavra de fé e conforto nesse momento tão difícil. Agradecemos também ao prefeito em exercício de Tunápolis, Loivo Zós, pelas palavras de carinho e conforto proferidas durante a despedida. A todos que estiveram presentes, que enviaram mensagens ou que contribuíram nos 58 dias de internação, fizeram orações ou de alguma forma demonstraram seu carinho e solidariedade à família, deixamos a nossa mais profunda gratidão a todos. Nesse momento de profunda tristeza, a família se apega à fé e à certeza de que Deus, em sua infinita misericórdia, acolheu Ademar em seus braços e lhe concedeu o descanso eterno. Que Deus abençoe e retribua em dobro todo o carinho e apoio e solidariedade recebidos. A esposa e os filhos de Ademar Pedro Scherer e a família agradecem de coração a todos e com fé e esperança na vida eterna, convidam parentes, amigos e a comunidade para a missa de domingo, dia 11, que será celebrada em intenção a Ademar. Desde já a família agradece a todos que puderem se fazer presentes, unindo-se em oração pela alma do senhor Ademar. Comunicado. A administração de Porã do Oeste informa que, em razão do feriado do dia 12 de outubro, segunda-feira, não haverá coleta de lixo no município na segunda-feira. Pede-se a compreensão e colaboração de todos para que deixem o lixo nas ruas durante o período que antecede a recolha e não durante o feriado. Vem aí o Show de Bola, o programa esportivo da Rádio Oeste. 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
16: 8:01. Boa tarde, no ar o Show de Bola, edição desta sexta-feira, dia 9 de outubro de 2026. Céu parcialmente encoberto aqui no extremo oeste de Santa Catarina. 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Fim de semana podemos ter cancelamento de jogos, ou já tivemos alguns, né, em virtude da previsão do tempo. Cristi, boa tarde.
21: Já tivemos, inclusive, o jogo que seria hoje.
16: É?
21: Uhum. Final do veterano, né, do regional veterano.
16: Também. Bom, vamos trazendo essa informação para cima, um artigo esportivo que convoca todos os pequenos atletas para entrarem no jogo, entrarem em campo ou em quadra, né? 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Vamos trazendo, para começar, cancelamento de jogos também internos aí do Grêmio União, né, Cristian?
21: Isso, campeonato interno, né, das escolinhas de base do Grêmio União, que eram para ter sido realizados ontem, né? Foi então cancelado devido ao mau clima, né? Inclusive por causa da questão do gramado. Ontem à noite não chegou a chover, logo depois aí das 6 da tarde, quando iam começar os jogos, mas igual, né? O gramado já vem encharcado e aí o clima mais friozinho também aí acaba não sendo tão convidativo pro pessoal vir prestigiar, né? Campeonato Regional de Veterano pela Liga Esportiva Fronteirista, hoje à noite era para sair a final entre Harmonia e Guarani, jogo da volta. Mas esse jogo então está cancelado. Nova data será informada semana que vem pela Liga, né? Por causa aí das más condições do gramado. E aqui, uhum, até por Iporã do Oeste, né, Laércio? Aqui por volta das 10 da manhã, por exemplo, uhum, aqui em Iporã não chovia, mas lá na região mais próxima ao Paraná, divisa com a Argentina, chovia.
16: Chovia, exatamente.
21: E foi descendo para cá a instabilidade. Então lá para cima até choveu mais hoje de manhã do que aqui. Então o gramado lá do Glauciano Gabi, lá em Guaraciaba, tá mais prejudicado.
16: 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E o nosso Municipal de Campo, por hora, não tem nada cancelado. E quais são os jogos então, Cristian?
21: Exatamente, a nível municipal ainda está tudo confirmado, mas amanhã no Show de Bola a gente traz as informações se não houver jogos. A gente lembra aqui do municipal aqui de Iporã, então, no Pinhal e União da Serra, são as rodadas. Juventude de Piraju e Inter de Esperança no Pinhal às 14 horas e na sequência Pinhal recebendo o Saturno às 16. Em União da Serra tem Cruzeiro contra Palmeiras do Iratim às 14 horas e no domingo às 16 horas tem União da Serra contra o Palmeiras de Barra Grande. A única definição mesmo é União da Serra e Palmeiras de Barra Grande, né? Se o Palmeiras vencer União da Serra, então se classifica para a próxima fase. Em caso de empate ou vitória do União da Serra, obviamente, então, União vai passar. Ficando de fora já o Canarinho, já está de fora, e falta definir o outro time que ficará de fora da competição, né? Por enquanto, o Palmeiras da Barra Grande está ficando de fora.
16: Muito bem, e nós tivemos rodada ontem também no Regional de Futsal Taça Unzabir. Lembrando que a equipe do Ipora Futsal ainda celebra a vitória apertada, só construída e confirmada no finalzinho do jogo em Belmonte contra a equipe de Belmonte.
21: E o jogo lá em Tunápolis, que foi ontem à noite, ajudou, né? O Ipora Futsal. Grêmio Tunense e a MF ficaram no 2x2. No grupo A, então, se classificou Descanso, ADAF, Iporã e Grêmio Tunense. Ficou de fora São Miguel e Belmonte. No grupo B, então, classificados Futsal Bandeirante, o Nacional de Dionísio, Princesa e também Guaraciaba. Ficou de fora Cedro e Paraíso no outro grupo.
16: Daqui uns dias aos cruzamentos a gente volta à quadra para levar a emoção para você, torcedor. 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
21: Pelo Regional Sub-20, por enquanto confirmado para amanhã em linha São Paulo Anchieta, o Inter de Anchieta e o Ouro Verde pelo Regional Sub-20. Pelo Regional Feminino, por enquanto confirmado para domingo, lá em Santa Fé Alta, no Estádio do Real, ASF Cometa contra as meninas do Alianças, 10 da manhã, por enquanto, né?
16: Muito bem, o Municipal de Campo também tem decisões em São João, em nome de Unzabir, no show de qualidade. Unzabir também está presente nas Copas, né? Aí dos campos de futebol em São João do Oeste no fim de semana, Cristiano.
21: Exatamente, por enquanto está programado para amanhã, de 15 horas, Ipiranga e Colonial, jogo de ida. Da final deu 4-0 pro Ipiranga, categoria principal. O Ipiranga, que já foi campeão, então está atualmente campeão na categoria aspirante e, por enquanto, está ficando com o título também na categoria principal. Vamos aguardar. Se sair o jogo amanhã tem campeão lá por... Vai ter grito de campeão lá por São João do Oeste.
16: E o Campeonato Brasileiro tem clássico no final de semana. 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
21: Você falou em clássico, mais precisamente três teremos.
16: Na ordem.
21: Clássico paulista, gaúcho e também clássico carioca. Por Rio de Janeiro tem Flamengo e Fluminense.
16: Fla-Flu,
21: 17:30. Os clássicos são todos nesse horário. Palmeiras e Corinthians, lá no estádio do Palmeiras, e o Grêmio recebe o Inter, 17:30 também.
16: Decisivo como poucos, porque ambos estão na zona de rebaixamento, fosse encerrar hoje o Campeonato Brasileiro.
21: Exatamente.
16: Chapecoense.
21: O Internacional é o 17º, tem 31 pontos, o Grêmio com a vitória passaria o Inter, né? De 30 pontos vai para 33 no caso, o Corinthians tem 32 pontos, o Palmeiras pode ajudar muito bem a dupla Grenal no mesmo horário. Né? Já que é clássico paulista. Chapecoense na segunda-feira. Segunda é feriado, né? Então, 19:30 pega o Atlético Paranaense na Arena Condá.
16: E amanhã você traz um resumão, Cristiano.
21: Exatamente. E se houver cancelamentos, amanhã a gente traz.
16: Claro. 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Esse foi o show de bola da sexta-feira, dia 9 de outubro de 2026. Vem aí o professor Douglas, depois você já contrai até as 16:30 com esse show da tarde, primeira parte. De lá até as 19 tem o Vilmar de Souza, à noite ao vivo, das 20 às 23, o Fernando Kaiser. Um excelente final de semana pra você.
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23: Olá, amigos ouvintes do programa Caminhos. Aqui quem vos fala é a psicoterapeuta e astróloga integrante do grupo Caminhos. Como vocês estão? Espero que estejam todos bem, sempre na medida do possível. Afinal, a aprender a se relacionar bem é uma das chaves para uma vida mais feliz e significativa, não é? Relacionamentos são definitivamente algo não tão simples. Eles envolvem múltiplas perspectivas, muitos fatores e muitas vezes não sabemos como lidar, pois não existem fórmulas exatas para isso. Às vezes, mesmo após um término, alguns caminhos voltam a se cruzar novamente. E lá estão os famosos ex. Reatar pode ser muitas vezes bem confuso e bastante desafiador, levando assim algumas perguntas inevitáveis. Será que vai funcionar desta vez? Será que vamos repetir os mesmos padrões? Será que algo realmente mudou nessa pessoa? Podemos não ter todas essas respostas, mas vamos te ajudar. Eu posso te ajudar a encontrar as melhores respostas para você. Casais que não se entendem bem, geralmente, eles compartilham visões de mundo e interesses e valores diferentes muitas vezes. Mesmo que existem temperamentos parecidos ou que se tentam se equilibrar, muitas vezes muitos casais em muitas relações vão se anulando em constante conflito. Diferenças sim são naturais, mas elas precisam ser complementares e não desgastantes dentro de qualquer relacionamento, seja de casais, seja familiar ou seja num vínculo social de amizades. A sinastria que eu trago para vocês nesses últimos programas, dentro da astrologia, é uma análise de compatibilidade amorosa em que usamos técnicas que permite entender melhor, né, as relações humanas. Analisamos duas, três ou mais pessoas com base nos seus mapas. Essa abordagem não se limita apenas à questão do amor, mas eu trago também questões de sinastria familiar. Nesta base, analisamos abordagens que não se limitam só ao amor, mas também a iluminar essas conexões familiares. Elas partem no lado profissional também, partem também do lado de amizades. Podemos oferecer novas perspectivas sobre essa convivência e entender melhor a afinidade de cada um. É por meio desta técnica de compatibilidade, de análise, que é possível refletir, é possível encontrar aonde estão os maiores desafios e as potencialidades dentro desses caminhos que se encontram ou na convivência familiar. E assim podemos encontrar fórmulas mais harmônicas diante das diferenças. Essa interconexão que eu trago para vocês hoje da sinastria familiar, ela reconhece em onde cada membro da família contribui para essa dinâmica do grupo, entre pais e filhos, entre irmãos, entre pais e avós, enfim, criamos um sistema onde as experiências e as energias de cada um se entrelaçam. Você só vai descobrir como essa ferramenta funciona se você buscar identificar esses padrões emocionais. Aonde estão, aonde pode melhorar esses relacionamentos, aonde ampliar a consciência, essas trocas entre vocês. Nessas interações, nessa dinâmica de compatibilidade, podemos examinar os desafios que podem surgir, as afinidades, o que está acontecendo, onde é que está o ponto da energia, da dinâmica desse negativo, muitas vezes, que explora o nosso ser de uma forma arrebatadora. Quando revelamos as tendências, que elas muitas vezes não são determinantes, mas achamos as formas como elas influenciam, como elas se manifestam na prática da sua consciência, da qualidade da sua convivência. e o quanto ambos estão dispostos a cultivar o respeito e o entendimento entre o sistema familiar, na dinâmica dos relacionamentos amorosos, na dinâmica de amizades. Muitas vezes, no entanto, atraímos muito a relação ao longo de prazos que vamos deixando acontecer, né? Quando a afinidade emocional, quando começa a desgastar, resultados negativos começam a aparecer. E aí dizemos, né, que existe uma energia que não dá certo, ou se afastam, ou vivem em clima de desarmonia, que são recorrentes. E qual é o ponto de partida que você pode buscar nesses comportamentos? Podemos identificar os desafios internos que você carrega, que cada um carrega. Aonde está o seu potencial, aonde você pode crescer, aonde você pode evoluir, aonde você pode mudar para se tornar um ser melhor. Onde está essa capacidade de conviver e viver, muitas vezes, consigo mesmo. São testes que, muitas vezes, levam a conflitos, a desequilíbrios, que tendem a trazer desafios nessa parte, tanto espiritual, tanto quanto pessoal. Muitas vezes, essa atração é um fruto do acaso, e muitas vezes somos nós que atraímos por afinidades energéticas, por meio de influências. Então, pessoal, algumas conexões são passageiras, superficiais, e outras são unilaterais. Quando falamos de família, sinastria familiar, podemos encontrar aonde há relações tóxicas, aonde há o medo, onde há solidão, onde foi causado algum trauma psíquico, alguma coisa que você traz até hoje. Analisar permite, assim, compreender melhor, viver de uma forma mais harmônica, ter clareza e sintonizar tudo isso com seus valores de um amor verdadeiro, seja familiar, seja interpessoal, seja consigo mesmo. Pois é, esse é o papel da astrologia, fazer análise de pontos negativos e positivos de compatibilidade, ou muitas vezes de construir por meio de esforços de empatia, de compromisso mútuo em cada um. Aspectos desafiadores não é uma sentença muitas de fracasso, bem pelo contrário, é onde indicam aonde é preciso ter mais atenção, onde é preciso ter mais diálogo e onde precisa crescer, evoluir e ter maturidade para encarar a vida com disposição, com alegria, com positividade. E assim, só assim podemos transformar a nossa vida, transformar numa análise, numa compreensão, numa visão mais sistêmica, familiar, e isso indica uma maior responsabilidade, assim como nos relacionamentos amorosos também. Tudo está interconectado, cada membro é influenciado, e se é influenciado dentro de uma compreensão dessa dinâmica. Quando comparamos dois ou três mapas dentro de um sistema familiar, a gente pode ver conjunções aonde estão as questões kármicas ativas. O que ocorre na prática, muitas vezes, que ficam anos sem se falar, pais que muitas vezes se separam, irmãos que brigam, pais e avós que não se dão bem. Então, aqui a gente pode trazer essa integração vinculada muitas vezes às bagagens que trazemos durante a vida. Todo mundo tem um tempo limitado aqui na Terra, meus queridos. Se você quer expressar algo, faça antes que o tempo acabe. Ajude o próximo, se ajude e seja gentil, principalmente consigo mesmo e as suas relações. Ok, amigos ouvintes? Me despeço de vocês anunciando o contato para atendimento pelo WhatsApp, que é o 49-991-807979. Quem quiser consultar comigo, astróloga, psicoterapeuta Vanessa, do Grupo Caminhos. Pessoal, também temos o Instagram, que é o Caminhos Psicanálise, e Caminhos Astrologia, que é integrado ali dentro do Grupo Caminhos. Quem quiser ver nosso trabalho, é só acessar o nosso Instagram também. Me despeço de vocês desejando um mês de luz, um mês que todos ao seu redor te tragam luz, paz e amor. Um excelente final de semana a todos, um abraço apertado, fiquem com Deus e tchau, tchau.
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Boa tarde, 1h14, estamos aí na sexta-feira, né? Sextou, fim de semana chegando, hoje dia 9 de outubro, tempo daquele jeito, né? Chove, para um pouquinho, volta, chuvinha de novo, né? Mas é uma chuvinha leve, né? Aí na nossa região, 21 graus a temperatura, estamos iniciando aqui o programa Oeste Show na tarde, para ficar contigo até às 16h30 na parceria da Ror Máquinas, de Erva Mate Jacutinga, Casa da Cuca Série Alimentos, Carrocerias Aparecida, Belas Artes, confecções bordados em enxovais e também de Hoffmann Instalações Elétricas. Seja bem-vindo, né? Seja bem-vindo, seja bem-vinda a participar deste espaço democrático do sucesso, né? Seu sucesso gaúcho, sertanejo, é só não roda o modo de viola, né? As modo de viola é mais pro final da tarde, aí no programa do Vilmar, né? Mas aqui tem muita coisa boa aí da música alemã também, as nossas bandas, né? Que tem tantos sucessos, a italiana e os recados do ouvinte que são mais importantes, né? Começando já com o Ambrósio, que diz assim, ó, pra começar bem a sexta-feira, né, Ambrósio? Roda motoqueiro, chapa 13 e trufa chacodes, ele aqui. Mas olha, vamos começar bem então, né? Vamos começar bem. Um abraço, Ambrósio, tudo de bom aí, tá? Ângela em Pantano Grande tá pedindo aí pra rodar os atuais, Eu Tive um Amor, ela que eu vi junto com a Lúcia, com a Bel, né, Angela? Abração pra vocês aí, gurias, tudo de bom aí, vamos tocar também na sequência, tá? 3634-1440 é o telefone fixo, como eu sempre lembro, né? E esse você pode falar direto comigo, o 99188-1715 é o nosso WhatsApp e por lá é só mensagens, tá? Lá é só mensagens, pode ser por áudio, pode ser por texto, você escolhe como você quer participar. E começamos com Monte Carlo, 1h16, uma boa tarde pra você.

0: atuais, né? A música Eu Tive Um Amor, Motoqueiro Chapa 13 com Monte Carlo foram as primeirinhas dessa tarde de sexta-feira, né? 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Arnildo em Beato Roque tá me pedindo, vamos tocar agora aí os veteranos, né? O trombonista maluco. Eita! Fluidstotz, né, Arnildo? Quem mais aqui? O meu amigo Garcia. Garcia, boa tarde.
1: Opa, boa tarde, Chacó. Tudo bem?
0: Tudo certo.
1: Caindo uma chuvinha, chove lá fora.
0: É.
1: Estamos aí, deixa curtindo chover, teu, né, programa. Sexta-feira. Gostaria de pedir hoje, pode ser o Companhia do Baile, a Loira e a Morena.
0: Pode ser.
1: Se atendido, agradeço. Um abraço e um bom final de semana para todo mundo. Tudo de bom.
0: Valeu, Garcia. Vamos tocar em seguida, sim. Quem mais aqui, ó? Mandar um abração pra Romelândia, linha Maringá, né? Pediram aqui, ó, roda uma piada do tio e sobrinho pra nós rir um pouco, já que tá chovendo bastante. Valeu, Asmira. Abração pra ti, pra toda a turminha aí, tá? Vamos tocar, sim. Depois sai aí o tio e sobrinho. Eu tenho o Aldo em Rondinha, que me pediu pra tocar Sétimo Sentido, daqui a pouco vai sair também. Quem mais aqui mandando um recado também é a... deixa eu ver aqui, é Hilda, né? Boa tarde.
2: Boa tarde, senhor Chacó, tudo bem?
0: Tudo.
2: Feliz, abençoada tarde. Eu sou o Chacó, aqui é Hilda, Cláudia, maravilhinha.
0: Diga.
2: Queria escutar uma música que ele... eu não sei quem canta, que é... My Heart's My Boom. Boom, boom.
0: Ah, My Heart's My Boom.
2: Eu adoro essa música.
0: Boa.
2: Tudo de bom para o senhor.
0: Certo, obrigado. Valeu, Hilda, um abração para você aí também, tá? 1h25, VT

0: baile, né? Alô, Iria Morena, e tivemos também veteranos com o Trombonista Maluco. 1:31.
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3: A importância de desverminar seu pet. Pessoal, existem inúmeras doenças nos animais de estimação que podem ser causadas pelos vermes. Por isso, a gente tem que ficar ligado na administração dos vermífugos. Antigamente se falava que tinha que dar vermífugo a cada 6 em 6 meses, mas não. O correto vai ser de 3 em 3 meses fazer a vermifugação. Pessoal, já falando de filhotes, a primeira vez que você pode fazer num filhote é com 21 dias. Então não precisa esperar 45 dias, 2 meses para estar fazendo isso, tá? Filhotinho aí, 15, 20 dias já pode fazer. Para evitar, né, que esses cães adoeçam, então a gente tem que ter um cuidado também no ambiente que eles vivem, manter sempre longe dos vermes. E sempre em qualquer dúvida, chama o médico veterinário aí que ele vai estar orientando vocês. Forte abraço a todos.
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3: Legal, gente, vamos que vamos, né? Vamos que vamos aí com os sucessos do ouvinte e a parceria também de casa da Cuca CL Alimentos. 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Mais recados aqui, né? Vamos ver quem é que também mandou recadinho. Mandou um alôzão agora pro Mário Colin, lá em Porto Alegre, né? Na capital gaúcha, ouvindo a gente. Mário, um abração pra ti, uma ótima sexta, um ótimo final de semana. Obrigado pela companhia sempre. 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Um abração aí, tá? Selma Guedes, mandando um recadinho também, né, Selma? Boa tarde, diz aí.
4: Boa tarde, Jacó, é a Selma. Eu quero a música Banda Chopão, Schwartz. Brown Smith. Agradeço se for atendida.
3: Vai bem,
4: abraços.
3: Vai bem no alemão aí. Show de bola. Paulinho Bavaresco já fez o mate, Paulinho, ó. Tá chovendo, né?
5: Boa tarde, Jacó.
3: Diga.
5: Estamos viajando, mas estamos ligados na STFM.
3: Opa. Manda
5: a próxima música aí. Vou botar em trabalho, continuo com esse programa maravilhoso.
3: Valeu,
5: mas obrigado. Na volta vamos tomar um chimarrão da Erma Tchacotinga.
3: Isso aí. Lá pra quem pediu aqui, ó, o pessoal que tá nos ouvindo em Romelândia, né, em Linha Maringá. Osmira me pediu aí pra turminha ouvir lá tio e sobrinho. E depois eu rodo também pro Aldo, né, que pediu Banda Sétimo Sentido, 21 pras duas.
6: Tio e sobrinho, uhul!
7: Ô tio!
8: Opa, tarde.
7: De novo pras estradas?
8: Ah, mas é bom sair dar uma passeada.
7: É, mas tua mulher não fica brava que você vai só pra estrada?
8: Que brava, o quê? Lá em casa quem manda sou eu.
7: É?
8: Uhum.
7: Eu conheço bastante gente do teu tipo.
8: Que tipo?
7: Esse dia numa reunião, hein? O cara pediu, diz, aqui na reunião a turma fala aí, eu comento em volta aí que as mulheres mandam nas casas, a maioria das mulheres manda. E um cara disse, não, lá em casa quem manda sou eu. Lá em casa não tem essas partes. Dele disse, muito bem, nós vamos dar um cavalo, mas marchador do tipo bem enfiado para casa que o marido manda. Vamos fazer uma pesquisa. E saíram pesquisar nas casas, passaram por tudo. todas as mulheres que mandavam. Chegaram na casa desse cara lá e pediram pra eles: aqui quando é pra fazer roça, quem que manda? Eu? A mulher dele já foi lá pra dentro. E quando faz o rancho, que quem manda sou eu. Quando é pra comprar um carro ou abastecer, que quem manda sou eu. Daí ele disse: muito bem. Já que é o senhor que manda, ó, nós temos dois cavalos, um branco e um pintado. Qual é que o senhor prefere ganhar? Daí ele disse: mulher, de qual é daqueles dois cavalos que eu vou ganhar?
8: Não é fácil. E um primo meu, muito simples, outro dia foi pra cidade e era daqueles bem assim, só por casa, trabalhar, quieto, roça, nada quieto de modernidade. Opa. E chegou lá, viu uns tênis bonitos nas prateleiras de uma loja, olhou assim e disse: eu queria ver esse tênis da Nick. Aí o vendedor deu risada e disse: não é Nick, tá escrito Nick, mas é Nike. Ele ficou tudo sem jeito, né? Ele viu que ele não entendia muito. Mas pode deixar que nós ajeitamos pro senhor. Como é que é seu nome? Ele disse: meu nome é Chico, mas pode me chamar de Shaik.
7: Esse dia um piazinho pediu pro pai dele: pai, me dá um dinheiro. Importunou ele até que o pai dele deu um dinheiro que ia comprar doce. O pai dele deu 5 centavos.
8: Uma moeda de 5?
7: Moeda de 5 centavos.
8: Nossa.
7: Ele pegou na mão, chegou lá no bodegueiro e disse: me dá tudo esse dinheiro em doce. O bodegueiro olhou com aquele baita moeda, olhou pra ele, disse: coitadinho, inocente, né? Foi lá e pegou um pacote, encheu de doce, pegou mais umas bolachas, mais chiclete, encheu, mas deu um monte. E ele veio pra casa com aquele monte. Comeu de enjoame, tava com a boca, chegava, tá inchado, é tanto mastigar doce. Deu um dia e disse: pai, me dá mais um dinheiro pra comprar doce. O pai deu mais 5, investiu, né? Mais 5 centavos. Ele chegou lá e jogou em cima do barcão. O homem olhou e disse: quer tudo em doce? Ele disse: não, me dá só metade, o resto eu me devolvo o troco. É muito.

0: Aí ouvimos o Sétimo Sentido, pra quem pediu, né? Canções que nunca esqueci, participação aí do Adão Antonello, né? Hora certa... 12 para as 2 horas para a Loja Baques. 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

0: Claro que sim, 94,5, vamos que vamos, né? Já tá aqui com a fila de recadinhos aí pra gente atender, tem mais, né? Tem mais, já vamos atender em seguida. 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Rose, tá passando pra dar uma boa tarde aqui, né, Rose? Um abração pra ti, pessoal de Romelândia, obrigado. Luiz Anoto, diz Luiz, boa tarde, fala aí.
1: Boa tarde, Jacó. Tudo certo?
0: Tudo.
1: Chovendo aí também.
0: É?
1: Foi nada aí pra mim com São Francisco. Camisa manchada.
0: Olha!
1: Valeu, bom trabalho, um abraço.
0: Valeu, obrigado, um abração. O Marcel de Itapiranga, como é que tá, Marcel? Beleza, guri? Roda os atuais, boca louca, vamos tocar sim. Tem prontinha pra rodar já aqui, né? E aí, um abraço pro Evandro Guil. E aí, Evandro? Tá por casa hoje, né? Não mandou foto, imagem, vídeo do trecho aí, né? Diz aí, gostou daquela ali do Sétimo Sentido que rodou antes, né? Deixa eu ver aqui certinho, volume 1 do Sétimo Sentido, né? Foi 2001 foi gravado aí o Popurri, né? Popurri Canções que Nunca Esqueci. Show de bola, né, Evandro? Um abração aí, tá? Irene Darim, banda Festão. E aí, agora eu mando essas aqui também pro meu amigo Egon Meinhardt da linha Sertão Cunha Porã, né? O Egon disse que tá emocionado lá ouvindo a gente, né? Por isso, Meinhardt Marpum, que é legal. Depois também tem banda Chopin na

0: Tá indo a pedida do ouvinte, né? Banda Chopin, Shorts, Balna Smith, né? A Selma pediu essa, né? Selma, rodou pra ti. Conferindo a hora. 2:02.
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6: 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Valdir Wolfart, né? Tá deixando um recadinho por aqui, Valdir, boa tarde. Valdir
7: Wolfart tá aqui no Brasil, que tá com o trecho, a pistola, meu tio.
6: Uia.
7: Aqui tá uma chuvinha leve, escutando o programa ali, de boa.
6: Bom. Valeu, show de bola, abração Valdir. É, boa tarde, roda uma da banda Os Veteranos, Valmir Killing, é isso? Daqui a pouco sai, né? Rodamos uma antes, né? Daqui a pouco sai mais uma aí da banda Os Veteranos, tá? Um abraço, obrigado pela companhia. 2:10 nas músicas pedidas, né? Quem pediu aqui foi o Zanotto, que pediu o San Francisco, e depois eu rodo também aí pro Marcel lá de Itapiranga, Os Atuais.

0: Atuais regravaram em 2013 Boca Louca, que original é do primeiro disco do Reni, né? Quando saiu dos Atuais lá em 86. Intervalo, daqui a pouco tem informação com o Vilmar também, hora certa. 2h17, né? 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
6: 2h22 é hora de informação, viu, Mar? Tá chegando aí na reportagem, conversando com o Bertilo agora, né? 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Boa tarde, Vilmar.
7: Muito boa tarde, Jacó. Boa tarde, ouvinte que nos acompanha. Pois a guarnição do Corpo de Bombeiros de Iporã do Oeste recebeu recentemente um reforço de mais 4 novos militares. E para falar sobre esse assunto, eu converso agora com o comandante da guarnição do Corpo de Bombeiros Militar do município de Iporã do Oeste, Bertilo Borscheit. Então, comandante, um reforço importante para o município. Boa tarde, bem-vindo à Rádio Oeste.
8: Boa tarde, Vilmar. Boa tarde a todos os radiovintes. Com certeza é um reforço bem-vindo, até porque o quartel de Iporã do Oeste, claro, quando iniciou com 5 militares, já estivemos com 12, e em função de baixas e também de transferências necessárias pelo comando, a gente por fim estava com 8 militares. Agora, com essa chegada, então, é um reforço bem importante para a nossa guarnição, e ainda além desses 4 soldados temporários que se formaram, então, no dia 25, se apresentaram também, a gente tem ainda a previsão da chegada do Cabo Lima, que é um morador inclusive de Iporã do Oeste, e há muito tempo já está aguardando a sua transferência para Iporã do Oeste, então para ele também chegar ainda até o final do mês. Então, com esse aumento aí, a gente consegue então manter guarnições de pelo menos 3 ou até 4 profissionais em cada dia de plantão.
7: O melhor planejamento tanto de escala quanto das ocorrências.
8: Com certeza, quanto a escala, antes a gente precisava que militares fizessem escalas extras para conseguir ter pelo menos um militar por dia de serviço, e isso por fim acaba que acumulando então no banco de horas, e a gente precisa também ter esse pessoal disponível para depois fazer essa compensação, né? Então esse pessoal chegou, tá já incluído nas guarnições e automaticamente vai treinando, vai aperfeiçoando, e depois mais a gente consegue então dar essa compensação aos que já estão no efetivo aqui. E para as ocorrências, com certeza, né? Não tem como sair com duas viaturas em duas pessoas. Precisamos, além do condutor, precisamos de quem vai fazer o atendimento à pessoa ou o combate, se for o caso, ou o resgate, se for o caso. Então, isso era muito necessário, e ainda considerando que o grupamento de Porã do Oeste possui também um caminhão AT, né? Autotanque, que dá também a assistência, assessora e auxilia nos incêndios também, além de Porã do Oeste, no grupamento de Itapiranga e de Mondaí. Então, automaticamente, quando se precisava dar um apoio para os outros quartéis, automaticamente aqui a guarnição ficava baixada porque não sobrava ninguém para fazer os outros atendimentos.
7: Comandante, já passamos da metade do ano, estamos quase no final do ano. Dá para fazer uma avaliação do início do ano até aqui?
8: Com certeza, a gente teve então várias conquistas, né? Apesar de serem gradativas e daqui um pouco para algumas pessoas não tão significativas, mas principalmente na questão de viaturas. Então, recebemos um autotanque não novo, mas mais novo do que a gente possuía aqui, né? A gente substituiu um caminhão com capacidade de 8 mil litros do ano 2001 para um caminhão 2014 com capacidade de 12 mil litros. Então, isso dá um up aí na questão das viaturas. A gente ainda aguarda no futuro substituição de outras viaturas, mas já foi uma conquista importante. Fizemos também outros investimentos aqui no quartel que foram necessários na questão da fossa, que não estava funcionando de acordo. Temos ainda a previsão de, até o final do ano, ou até o final do mês que vem, no caso, né? Fazer também a troca do telhado do quartel, que o quartel foi construído há muitos anos atrás, já serviu de prefeitura, de garagem, de casa familiar, e desde 2006 quartel de bombeiros, e o telhado ainda é desde o primeiro tempo, né? Então a gente vai fazer a troca por um telhado de aluzinco com isolamento térmico também, justamente para, considerando as chuvas, considerando inclusive os tempos feios previstos e acontecendo também na região, para que o quartel pelo menos seja um local seguro e que dê para dar ajuda e assistência às pessoas que precisarem em caso de necessidade.
7: Levando em conta o reforço não apenas na questão de equipamentos, mas agora também na questão da guarnição, número de militares, qual a mensagem que fica para o munícipe e para quem nos ouve?
8: Com certeza a gente pode dar um melhor atendimento, justamente nessa questão de disponibilidade de efetivo. Então, muitas vezes você tem que esperar para guardar, porque não tem pessoal agora em função de outros atendimentos. Então, isso com certeza vai diminuir, né? Nessa questão de disponibilidade de guarnição para ir para o atendimento, mesmo que tenha outra ocorrência em andamento. Então, isso é o principal. E com certeza, quando forem atender, também um melhor atendimento, que vai ter mais pessoas disponíveis para fazer o atendimento que for necessário.
7: Comandante, obrigado por nos receber aqui. Seja sempre bem-vindo à Rádio Oeste.
8: Muito obrigado, Vilmar. Agradecemos também a oportunidade e estamos sempre à disposição.
7: Eu conversei com o comandante da guarnição do Corpo de Bombeiros do município de Porã do Oeste, Sargento Bertilho Borchardt, do jornalismo, repórter Vilmar de Souza para o posto Cooper Fronteira Sul, abastecimento 24 horas.
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6: Olá, gente, vamos seguindo aqui, ó, eu vou trazendo pro Valdir Wolfar, que pediu então, né, três firus na programação aqui da Oeste. Agora são 2:28.

0: Então tá aí, né? Pedida do Valdir Wolfer com três cirus, né? A pistola do meu tio. 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
2: 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O frigorífico Eurofrig está contratando para a vaga de atendimento e auxiliar de produção para a loja matriz da Ipora do Oeste. Interessados podem entrar em contato diretamente com o frigorífico nos telefones 3634-3140 ou 3196-1152, ambos também com WhatsApp, né? Ou comparecer pessoalmente na empresa para informações. O Conselho e a Comunidade da Linha Aparecida convidam para a 20ª Romaria, que acontece nesta segunda-feira, dia 12, às 7h30, saída da Romaria da SC-496 e, em caso de chuva, acontecerá normalmente, tá? Às 9h30, Santa Missa com o Padre Ademir. A comunidade comunica que a festa não acontecerá em virtude das reformas que estão sendo feitas no local. 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Tem nas pedidas aí, quem pediu aí mais uma dos veteranos, eles chegam agora e depois tem Pérola Negra, 21 para as 3.

0: Pérola Negra, a gente ouviu aí a música Amo Amar Você. Chique, né? É bom. Eita, 15 para as 3 agora, hora para a Loja Baques. 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
0: Valeu, gente. 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Chegando o Rodrigo Batista.

Sucesso do Rodrigo Batista, né? Participação do Cleiton Borges Cilada. O Cláudio em Chapecó, né? Tá ligadinho com a gente aqui, dizendo assim, ó, roda, deixa eu ver, cadê que tem? Aqui, é, roda a banda musical Ferrames, né? Céu de Anil. Tá chegando eles aí pra ti, Cláudio. 6 para as 3 agora.

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2: João era casado há 50 anos com Maria quando Maria faleceu. Naquela ocasião foi feito o processo de inventário e a única casa ficou 50% para João no inventário e os outros 50% para os três filhos do casal. Depois de mais 2 anos, João traz para morar em sua casa Terezinha. E Terezinha mora com João por mais 7 anos na casa quando João vem a falecer. Terezinha não possui nenhum outro imóvel para moradia. Então inicia-se o processo de inventário e os filhos entendem que Maria deverá desocupar aquela casa. É muito importante observar que a lei brasileira assegura o direito real de habitação para Terezinha. E essa poderá permanecer morando no imóvel enquanto viver. Poderá, inclusive, constituir nova união estável ou casamento e ficar morando naquela casa. Contudo, por ocasião do falecimento de Terezinha, ninguém mais de seus descendentes poderá usar esse direito real de habitação.
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6: 3:02, 3:02. Tarde da sexta-feira, dia 9, né? Tempo instável, nublado, né? Mas a previsão diz que vai continuar instável com chuvas, né? Então, vamos aguardar mesmo, né? O que, que mais vem por aí. 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O Jones Carminati, né? Há pouco estava aqui conversando com a gente um pouquinho, né? Tá sempre ouvindo a programação da Oeste, pediu uma alusão especial para todo o povão aí de Taipa Alta, né? E toda a região aí, pessoal que nos ouve bastante por lá, né? Ele queria uma sertaneja, então eu vou trazer uma do Rick Renner aqui, bonita, que a gente vai recordar, né? O Rick que nos deixou aí com no acidente, mas que deixou muita música bonita pra gente ouvir, e eu toco uma deles então. Tá bom, Jerez? Um abraço aí, tá? Quem mais mandou recado? Tem mais aqui, ó. Tem mais o WhatsApp, como diz outro, né? Júnior diz assim: boa tarde, tô na escuta, amarrando fumo, roda pra nós aí, poporri, nossas canções do sangue latino. Show de bola, vamos tocar. O Tony Carraro também veio deixar o recado,
7: tá,
6: né, Tony?
7: Tá chovendo aí?
6: Aqui não.
7: Aqui em Santa Helena tá chovendo.
6: Mas que tá.
7: Roda aí a Maria, tchau, tchau, tchau.
6: Ah, vamos achar a Maria aí, vamos trazer depois, tá? A Selma perguntou aí se tem como rodar Schenistas Leben. Vou procurar aqui, tá, Selma? Depois a gente encaixa na programação também. Um abraço. 3:04, Rick Renner. Essa é linda, né? Saudade pesada. Depois, sangue latino.

0: Sangue Latino, pedida do ouvinte aí, né? Recordando nossas canções. Confira a hora. 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
1: 13h18 é hora da informação. O Vilmar retorna aí na reportagem para Posto Cooper Fronteira Sul.
2: Pois a Associação Hospitalar Mondaí já está atuando com novas especialidades. E para falar sobre esse assunto, eu converso agora com o diretor contratado pelo Instituto Santé, que gerencia a Associação Hospitalar Mondaí, Jonas Kummer. Então, diretor, uma nova especialidade, e a partir daqui o município passa a contar com audiometria. Muito boa tarde, bem-vindo à Rádio Oeste.
3: Boa tarde, Vilmar. Boa tarde, ouvintes da Rádio Oeste. É novamente um prazer estar nesse espaço. Uma conquista importante para o hospital e para os munícipes de Mondaí e região. Sim, contamos com uma nova especialidade, que é o serviço de fonoaudiologia. Mais especificamente, a gente vai iniciar, então, agora nesse sábado, vamos fazer as audiometrias, que estão represadas ali na unidade básica de saúde, que muitas vezes esse paciente tem que se deslocar a outros lugares. A gente vai fazer, então, esses exames aqui na instituição, Contamos já com uma sala específica para esses exames, contamos com uma cabine acústica, contratamos um profissional que vai fazer especificamente esses exames que estão na unidade básica de saúde e que são exames para avaliar como está a acuidade auditiva desses pacientes.
2: Diretor, o senhor comentava que na questão da realização deste exame, as empresas do município não vão precisar mais buscar esse serviço fora do município.
3: Exatamente, Vilmar. Muitas vezes a empresa precisava deslocar o seu funcionário, a maioria das vezes perder até um meio dia de serviço, então a gente vai conseguir fazer isso programado, com uma agenda específica num dia da semana, e provavelmente esse trabalho de audiometria voltado à medicina do trabalho inicia no dia 21, então provavelmente na semana do dia 21 a gente vai conseguir atender esse paciente aqui na nossa unidade.
2: Diretor, o problema de audição é uma questão que atinge várias pessoas e de diferentes faixas etárias. Como é que o munícipe pode, se necessário, fazer um agendamento para esse exame de audiometria?
3: Com certeza, existem várias faixas etárias. A gente sabe com o decorrer da idade, normalmente a gente vai perdendo um pouco da audição. Então, se a população perceber isso no decorrer da idade, existem alguns exames específicos também na criança, não apenas no paciente mais idoso, mas, por exemplo, essa nossa agenda do sábado, a gente vai ter crianças de 7 meses até pacientes mais idosos. Então, a partir da avaliação do profissional de saúde, do médico, geralmente, ou até mesmo do fonoaudiólogo, no momento ali da terapia individual, ele pode perceber que é necessário fazer esse exame, então ele vai fazer o pedido. Existem duas portas de entrada, o paciente pode solicitar então por meio particular, mas também existe a possibilidade de estar fazendo encaminhamento via Secretaria de Saúde, onde que vai seguir um fluxo normal via regulação, e a gente vai estar atendendo esses públicos. O intuito é sempre estar ampliando a questão desse serviço.
2: Sobre essa atividade que acontece neste sábado, como é que ela vai ser realizada e como é que as pessoas podem fazer, diretor, para participar?
3: Exatamente, essa agenda que está organizada agora para esse sábado, pelo credenciamento com o município de Mondaí, então esses pacientes eles estão agendados com horário específico já, e são pacientes que já estão numa fila aguardando esse exame. Não é possível alguém que queira fazer o exame e vir até o hospital fazer por meio do credenciamento, tem que seguir o fluxo normal através da Secretaria de Saúde, a não ser que o paciente tenha esse desejo, necessidade e quer fazer o exame por meios particulares.
2: Então, a partir daqui, as pessoas que tiverem interesse, podem estar procurando o hospital e entrar nesse credenciamento para, a partir disso, então, ela poder ser atendida.
3: Exatamente, né? Existem esses dois fluxos e a gente precisa seguir, né, a questão da regulação. Hoje não existe mais como o paciente que dá entrada no Sistema Único de Saúde furar a fila. Então, precisa seguir o fluxo normal, entrar via CISREG e assim, quando chegar, então, a vez do paciente, ele vai ser encaminhado pela Secretaria de Saúde, né? Eles vão passar o nome, vão fazer o contato e a gente vai estar inserindo esse paciente na agenda para fazer esse atendimento.
2: Diretor, levando em conta o investimento que a Associação Hospitalar fez na aquisição deste equipamento e também no quanto ela vai beneficiar os seus pacientes, qual a mensagem que fica para o munícipe e para quem nos ouve?
3: Então, Vilmar, é sempre nosso intuito a gente estar investindo em novos equipamentos para realmente beneficiar a população. Quando a gente fala de um investimento, de um equipamento desses, muitas vezes vai demorar muitos anos para a gente tirar esse investimento, mas muito além de falar de valores, o que a gente está trabalhando muito forte, então, parceria com o município, é que o paciente realmente permaneça dentro do município para ser atendido. Então, acho que essa mensagem que fica, a diretoria e o Instituto de Santé estão trabalhando intensamente para que realmente a gente consiga absorver esse paciente aqui dentro do hospital. O que for possível a gente fazer para atender aqui dentro da Associação Hospitalar Mundaí, toda a equipe vai fazer e vai se empenhar bastante para isso.
2: Diretor, obrigado pelas informações, seja sempre bem-vindo à Rádio Oeste.
3: Obrigado, Vilmar, pelo espaço novamente. Fico à disposição.
2: Eu conversei com o diretor contratado pelo Instituto Santé e que gerencia a Associação Hospitalar Mundaí, Jonas Kummer, do jornalismo, repórter Vilmar de Souza para o Posto Cooper Fronteira Sul, abastecimento 24 horas.
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4: 13h24, né? 13h24, nosso espaço aqui com a parceria de Casa da Cuca, Célia Alimentos, a sua saúde é o mais importante da sua vida, né? 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Eu tenho também recado de quem aqui da... Ah, Selma, tô tentando achar tua música, viu, Selma? Não achei com progressistas aí, mas vamos procurar, tá? Assim que eu localizar, eu rodo pra ti. E tem, deixa eu ver quem mais agora aqui na sequência. O Tony Carraro pediu, né? Terceira Dimensão.

0: Monte Carlo, a gente rodou então aí pra Selma que pediu, né? Então a gente achou essa aí, viu, Selma? Vichen Estas Leben, né? Um abração pra ti aí, tá? 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
6: Vamos lá, aqui na programação da Oeste FM, nosso recado aqui de utilidade pública, né? Tem um ouvinte aqui que perdeu um celular, um modelo A16 verde, tá? Ele perdeu esse celular aqui da cidade, no trajeto aí, indo por Linha Letras até a chácara de Mauri Hilger, né? Ele tá precisando muito, tá? Precisa muito desse celular aí. Quem encontrou pode entregar aí com a equipe da Bido Pinturas ou aqui na recepção da Rádio Oeste. Repetindo, tá? É um celular, foi pedido um celular modelo A16, verde, Tá? Inclusive, ele comentou aqui que na, quando você liga no celular, tem a foto de uma criança, né, na tela, tá? Esse celular foi perdido da cidade aqui até a chácara de Mauri Hilger, aí o trajeto pela linha Letras. Quem encontrar pode deixar aí com a equipe da Bido Pinturas ou na recepção aqui da Rádio Oeste, tá certo? 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Beto, meu amigo Beto do Santa Rita, passando para dar o recado. Beto, boa tarde.
7: Boa tarde, meu amigo Jacó. Tudo fala, Beto. Certinho por aí, aqui tá tudo certinho. Como diz aquele ditado, né? Chove lá fora e pinga aqui dentro, né? Eita. Aí tá. Manda aquela música lá para nós, Jacó. Do musical Colúmbia, chove Latinha. Lá porto calata na goteira.
6: Eita!
7: Valeu, um abraço e um bom final de semana.
6: Valeu.
7: Vamos começar a curtir o feriado desde agora, né? Beleza? Um abraço.
6: Então, outra, valeu. Ele mandou dois áudios aqui, né?
7: Ó, chegou a Estátua da Liberdade aí na van, aí no trevo aí, ó.
6: Veio sim. Valeu. Quem mais aqui mandou recado? Diz aí, boa tarde.
8: Boa tarde. Tudo no bem bom?
6: Mas sim, como?
8: Tu podia me tocar a música pra Tânia Inês Schaefer? Ela tá limpando a casa, escutando uma música. Tu pode me tocar uma música em alemão? Jetzt geht's los, me singa, é uma vida.
6: Jetzt geht's los, né?
8: Se for atendido, eu agradeço.
6: Vamos
8: Sidônia,
6: tocar.
8: De Mondaí.
6: Valeu, Sidônia, abraço, né? Obrigado, e pra quem tá na faxina, então, em seguida sai, depois do musical Colúmbia, tá? 17 para as 4.

0: Japão, né? Yes, que sou, hora certa. 11 para as 4 horas, loja Baques. 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
0: 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Onde é que eu tenho aqui? Deixa eu achar quem é que me pediu mais música. O Cristiano Marte, de Descanso, né? Diz ele aqui, ó, roda a música da Marreca com a banda Cavalinho pra família Marte e pra todos os ouvintes, né? Chegando banda Cavalinho na Oeste.

0: Valeu, Banda Cavalinho, né? Com a música da Marreca, Oeste FM na sua tarde, também trazendo um recado aí da Clínica Casa Amarela, né? 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Fone WhatsApp 3634-3082. 2 minutos para as 4. 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
0: 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Um abraço aí pro Danilo Carminati, que tá ouvindo a gente, pedindo terceira dimensão. Vou rodar em seguida a partida, tá bom, Danilo? É hora de matar a saudade, né? 1970, Pedro Paulo cantava e fazia sucesso com Capa de Revista.

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0: 4h19, reportagem de volta ao Vilmar para Posto Cooper Fronteira Sul.
14: Pois o Centro de Referência de Assistência Social, CRAD Mondaí, promoveu ontem uma oficina importante de pintura com as vovós do Serviço de Convivência. E para falar sobre esse assunto, eu converso agora com a secretária municipal de Assistência Social e Habitação, Nádia Queiroz Cíceri. Então, secretária, uma atividade importante desenvolvida junto às vovós, então, do Serviço de Convivência. Muito boa tarde, bem-vinda à Rádio Oeste.
15: Boa tarde a todos os ouvintes. É uma grande
3: alegria poder estar aos microfones da rádio novamente e para falar um assunto tão especial, o serviço de convivência do CRAS aqui de Mundaí. Então, atende grupos de senhoras, das nossas queridas vovós, e tivemos então um projeto muito maravilhoso, onde elas puderam participar. O projeto é Colorindo Memórias, Fortalecendo Vínculos. Na atividade, as vovós receberam um porta-toalha de madeira em formato de tulipa, onde elas tiveram a liberdade de utilizar toda a sua criatividade para pintar peça, de acordo com os seus gostos, suas preferências, personalizar. Então, a gente fica muito feliz com esse trabalho tão desenvolvido através do CRAS, entre muitos que tem sido desenvolvido aqui no CRAS de Mundaí. E esse trabalho, ele foi mais do que uma atividade de artesanato. É uma oficina que proporciona a convivência, a alegria, a criatividade e, ao mesmo tempo, fortalece os vínculos das vovós que estão ali interagindo uma com as outras.
14: Secretária, de que forma reflete na vida dessas senhorinhas, haja vista que a elas é dada a liberdade de atuarem, enfim, da forma que quiserem nesse sentido?
3: As vovós, nesses momentos que a gente disponibiliza dentro do serviço de convivência, ele vai muito além. A gente sempre traz algum tema, aborda algum tema específico e traz esse tema em alguma atividade que a gente trabalha. Então, dessa vez, como foi a atividade das tulipas, onde foi um verdadeiro jardim de colorido, né, de tulipas maravilhosas, nesse mesmo espaço, onde elas também se dedicam esse período, essa tarde para elas, isso fortalece muito cada uma delas, pessoa idosa, no caso, porque nesse momento elas se saem do seu habitat, elas saem da sua rotina diária, elas se permitem viver experiências, compartilhar emoções e criando vínculos com as demais colegas que estão ali. Então a gente também fortalece elas emocionalmente através de algumas atividades, de alguns assuntos abordados pelos profissionais aqui da assistência social, especificamente do CRAS. Então elas primeiro têm esse assunto abordado através da psicóloga aqui do CRAS, da referência. Então, em cima desse assunto que se traz no momento, se é feito uma atividade à parte, que também daí envolve a outra equipe, que é a professora artesã. Então, a gente concilia os trabalhos. Então, é muito importante esse trabalho que é feito, em específico nesse tema com as vovós, porque elas também saem das suas casas, onde elas também têm uma rotina, onde às vezes elas também sentem essa falta de interagir com outras pessoas. Então, a gente cria esse momento, a gente também compartilha com elas, acompanha cada uma individualmente. É uma forma de também o serviço de convivência estar mais próximo da pessoa.
14: A senhora fez uma referência sobre a importância da união entre o poder público, as empresas e a comunidade. Qual a mensagem que fica levando isso em conta, secretária?
3: Então, esse trabalho só foi possível porque nós tivemos parcerias. Então, nós tivemos a parceria da empresa REN, que nos disponibilizou essas chapas de MDF, e da empresa DASPO, que também fez o corte, realizou o corte dessas peças para nós aqui. Então, essa iniciativa, ela só demonstra como que essa união entre o poder público, empresas e comunidades podem proporcionar momentos de vivências, de terapia através da arte, de valorização da melhor idade. É um trabalho social que envolveu não só o poder público, mas que envolveu também empresas, envolveu pessoas aqui da nossa comunidade e do nosso município.
14: Perfeito. Secretário, obrigado pelas informações. Seja sempre muito bem-vindo à Rádio
3: Eu que agradeço a rádio mais uma vez por nos disponibilizar esse espaço aos microfones. Agradeço a todos que estão nos ouvindo. Agradeço também à administração municipal Maynard Ginter por sempre estar nos apoiando, nos dando todo o aparato necessário para que a gente possa estar desenvolvendo projetos maravilhosos como esses. Um grande abraço.
14: Eu conversei com a secretária municipal de assistência social e habitação, Nádia Queiroz Cícero, do jornalismo, repórter Vilmar de Souza, para o posto Cooper Fronteira Sul, abastecimento 24 horas.
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0: 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Eu vou fechando meu horário, trazendo ainda o recado aqui do Zanotto, né? Que pediu música, né, Zanotto? Diz aí.
4: Oi, Jacó. Ah. Se der tempo, roda mais uma pra mim. Fala com Eliseu e banda. Agora vai.
0: Show de bola. Valeu. Valeu, um abraço. Mas antes eu vou rodar aqui o Fábio Júnior e mandar um alôzão pro pessoal lá do bairro Progresso, em Tunápolis, né? Que diz assim, ó, Maria Eduarda, é, filha da Anitta, né? Ela diz assim, ó, quero que você toque a música do Fábio Júnior, né? A música Pai. E ela diz que quer fazer homenagem especial para o pai Lauri Rodrigues da Silva, desejando a ele muita saúde, paz, amor, felicidade, sempre, né? Sempre que Deus o ilumine, né? Sempre abençoando. Te amamos, pai. Homenagem das filhas Maria Eduarda e Ana Caroline e também da esposa Anitta, né? Valeu. Abraço aí. É Lauri, né? Lauri Rodrigues da Silva. Tudo de bom, Lauri? Saúde, felicidades, um abração pra família toda aí. E o Fábio Júnior canta então aí pra eles lá, né? Que pediram pra elas, né? Homenageando o paizão lá. Depois eles eu e banda e na sequência eu vi o Marco vocês até às 18h45, tá? À noite tem o Fernando Kaiser. Eu volto domingo, depois da Santa Missa, com o show de bandas dominical, tá bom, gente? Abraço, bom fim de semana.
11: Pode ser que daí você sinta qualquer coisa entre esses 20 ou 30.

0: Agora 16h30.
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4: Pois é, boa tarde para você. Tá aí na boa, tá na 94, curtindo por aqui a partir de agora, a segunda parte do Show da Tarde pra você, na companhia da 94. Muito boa tarde. Na sexta-feira, sextou, dia 9 de outubro.
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4: 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Ok, então muito boa tarde pra você da sexta-feira, dia 8 de outubro, aliás 9 de outubro, né? Tempo estável com chuva, temperatura 22 graus, a umidade relativa do ar 75%.
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4: Pois é, 94,5, tá em casa, no carro, tá trabalhando, tá por aqui curtindo aí a programação da Rádio FM. E a segunda parte do Oeste Show da Tarde, você liga, participa, fala comigo. Boa tarde pra você.
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4: Pois é, gostosa de ouvir, eu sou o Vilmar de Souza e te acompanho até o final da tarde.
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4: É, e o pessoal tá pedindo, Vilmar, roda aquela de arrastar o chifre no asfalto. Então tá, né? Marília Mendonça pra você na programação, eu sei de cor. Boa tarde pra você, tá na boa, tá na 94.

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1: Eita, pra você, pra começar quente, Gustavo Lima.
2: Olha pro retrovisor.
1: Retrovisor, também por aqui a Marília Mendonça pra acompanhar a tua tarde na programação. Eu sei de cor. Música boa na Oeste, na segunda parte do Show da Tarde.

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2: Opa, boa tarde pra você. Uma ótima sexta-feira, dia 9 de outubro, tá na boa, tá na 94, tá curtindo por aqui a segunda parte do Oeste Show da Tarde. Boa tarde pra você.
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2: 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Na companhia por aqui já chegou aqui o Beto, né, lá do bairro São Jorge, de São Miguel do Oeste. Alô, Beto, fala aí, vai incendiar hoje a churrasqueira ou não?
4: Boa tarde, meu amigo Vimar de Souza. Boa, tudo certinho por aí?
2: Tudo certo.
4: Aqui tá tudo certo, escutando o programa do Vimar de Souza, tá. Opa. Show de bola. Opa. Hoje não dá pra incendiar a churrasqueira, que hoje tem a formatura da minha filha, né? Não tem que...
2: Opa.
4: Dá uma saída, né? Logo mais.
2: Beleza? Incendeira,
4: mas volta. Manda aí aquela música, aquela de errar o trevo, de rasgar o CPF, boate azul. Valeu, um abraço e tudo é bom aí.
2: Tá bom, Beto.
4: Vontade é que não me falta pra eu incendiar a churrasqueira aí de novo, né?
2: Mas é fácil resolver, incender a churrasqueira na volta. Tá na companhia também, deixa eu ver aqui, a minha amiga Sidônia Gabi Nilson, né? Eu só não sei de onde é que é a Sidônia, né? Pedi aqui pra ela dizer pra mim qual é a cidade que ela tá, mas ainda não respondeu, né? A Sidônia tá na companhia, obrigado Sidônia pela companhia aqui na Rádio Oeste. Também a Gabriela pedindo música aí pra Adriana, pra Vanessa, Andressa, a Regina pediu aí Rick Renner, agora sim, também ainda a música do Arley Silveira em frente à matriz, né? Eu também a companhia por aqui da Selma Guedes. Alô, Selma Guedes, boa tarde, maravilha.
5: Oi, Vilmar. Oi. É a Selma. Eu quero a música Oração pela Família, Lindomar Castilho. Agradeço se eu for atendido.
2: Ah, tá certo. Abraço. E você na companhia da 94. Pois é, uma excelente tarde da sexta-feira pra você, dia 9 de outubro, tá na boa, tá na 94, curtindo por aqui a segunda parte do Oeste Show da Tarde. E não esquece, você liga, participa, fala comigo, 3634-1440 na 94.
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2: Pois é, 94,5. Você participa também pelo zap zap da 94. É só ligar aí, mandei a tua mensagem de voz ou de texto pro 499-988-1715.
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2: Pois é, gostosa de ouvir. E essa é a sua sintonia, porque você faz a programação.
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2: Opa, mas também tem aqui a companhia do Garcia, que também mandou áudio.
6: Opa, boa tarde, locutor, tudo bem?
2: Ô Garcia,
6: eu sou o Garcia aqui do Tigrinhos, Tigrinhos, Santa Catarina.
2: Opa.
6: Faz tempo que a gente não se comunica neste horário aí.
2: Obrigado.
6: É daí, eu sei que você toca alguma sertaneja aí também, sim, né? Eu sempre peço música de banda no horário do Chacó, mas nesse horário eu sei que tu toca. Se pudesse tocar com Teodoro Sampaio, Lição de Moral, oferecer para todos que estão ouvindo nesse horário aí, programaço, né?
2: Obrigado.
6: Tudo de bom, fim de semana para todo mundo, um abraço.
2: Tá bom, Garcia, se eu pudesse rodar, pudesse nada, eu rodo. Boa tarde pra você então, da sexta-feira, dia 9 de outubro, tá na boa, tá na 94, pedido do ouvinte Teodoro Sampaio. Lição de moral, boa tarde.

0: Agora 16h59.
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0: Pois é, então, muito boa tarde pra você da sexta-feira. E olha, parece que o sol tá se assanhando, né? Querendo sair aí das nuvens. Tem solzinho aí, tímido, mas tem. Temperatura 22 graus, umidade relativa do ar 75%. Boa tarde pra você.
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0: Pois é, deliciosa de ouvir. 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Na companhia tá aí o meu amigo Valdir Wolfa.
2: Tá, Valdir. Valdir Wolfa tá aqui no mês, tu tá com Lady Laura, Acimento Amor.
0: Pois é, então tá, né? Então você na companhia da Oeste, tá na região, tá em casa, no carro, tá trabalhando, tá tomando teu chimarrão. Boa tarde pra você, bem-vindo. Pois é, então, tarde da sexta-feira pra você, sextou, a tua companhia aqui pela 94, dia 9 de outubro, e você na boa, na companhia da 94. Então liga, participa, fala comigo.
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0: Pois é, só anotar aí, então, 4936341440. Também você participa por mensagem de voz, é o 4999188-1715.
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0: Pois é, gostosa, deliciosa de ouvir. Você faz a programação aqui na UES, é muito melhor pra você. Pois é, claro que é muito melhor. Então o Beto vai incendiar a churrasqueira na volta da formatura. E aí vai colocar o Bruno e Marrone pra curtir a Boate Azul. Boa tarde pra você, tá na boa. Tá na 94.

0: Arley Silveira na 94, em frente à Matriz. E o Bruno Marrone também rolou por aqui na Boate Azul, do pedido do ouvinte pra você na 94. Tá na boa, tá na 94. 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
0: Pois é, boa tarde pra você da sexta-feira, dia 9 de outubro, tá na boa, tá na 94. Aqui curtindo a segunda parte do Show da Tarde pra você, boa tarde, seja bem-vindo você na 94.
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0: 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Na companhia tá por aqui o meu amigo Ambrósio Weber, ele disse assim, boa tarde, Vilmar, quero pedir a música Banda Chopão, tá certo, daqui a pouquinho mais eu rodo pra você. Quem mais tá por aqui, chegou na companhia por aqui, a minha amiga Sidônia mandou mensagem, e a Sidônia Gabi Nilson, daqui a pouquinho aí eu ouço a tua mensagem, tá bom, Sidônia? Obrigado pela companhia. E você aqui na companhia também tá aí, o Silvestre. O Silvestre, que é de Santa Helena, tá fazendo homenagem bacana pro filho, né? Ô Silvestre, boa tarde.
10: Olá, boa tarde. Tudo bem, milicultor?
0: Tudo certo?
10: Eu queria. Hoje tem uma pessoa muito especial que tá de aniversário. É meu filho, Gustavo Emílio Moraes.
0: Olha aí.
10: Eu queria vestir uma música com o Rick e René. Saudoso Rick, filha, beleza? Um abraço, tudo bom? Moro na linha Liberdade, linha Aparecida Santa Helena.
0: Eita, uma homenagem dessa, como é que a gente não vai fazer, né? Silvestre Santa Helena. Rick Renner, filho, homenagem pro filho de aniversário. Boa tarde pra você, tá na boa? Tá na 94.

0: Agora 17h30.
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0: Pois é, essa é a sua sintonia. Muito boa tarde para você da sexta-feira.

0: Você que na boa, na 94, tá em casa, no carro, tá trabalhando. 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Vai esquecer não, deixa eu ver aqui, roda aí para mim uma da sua escolha, tá certo? A Selma Guedes aí, né? Também a Gabriela pediu música para Adriana Regina, também para Andressa e a Vanessa pediu música da banda Ébano, será? E daqui a pouquinho eu vou rodar para você, tá bom? E também na companhia tá aqui a Simone, manda música, a Simone de São Miguel, manda música pra Débora, também pra Simone e pra Virgínia, estão aí na companhia da 94. Pois é, uma boa tarde pra você, tá na boa, tá aqui na 94, tá na Oeste. Não esquece então, você acompanhando por aqui a segunda parte do Oeste ou da Tarde, então liga, participa, fala comigo, 3634-1440. 94,5, tempo estável, temperatura 22 graus, a umidade relativa do ar de 12%. E você aqui na companhia da 94, tá na boa, tá na 94. Gostosa de ouvir. É porque essa é a sua sintonia, então dá volume.
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0: Ah, e também tá na companhia aí, na 94, a Gerlinde. Boa tarde, Gerlinde. Eita, música boa. Hugo Guilherme vazou na Branquiara. Boa tarde pra você.

0: você na Oeste. O que você tá fazendo, será? Banda Ébano. Também teve por aqui o Hugo Guilherme pra você. Vazou na Braquiara. Pedido do 20 na 94. Boa tarde pra você. Tá na boa. Tá na 94.
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1: É 94,5, tá na boa, tá aqui no 94. 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Ok, então, a tarde da sexta-feira, dia 9 de outubro, tá na boa, tá aqui na 94, curtindo por aqui a segunda parte do Show da Tarde. Você tá em casa, no carro, tá trabalhando, tá aqui na boa, na 94.
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1: Pois é, 94,5, tempo estável, temperatura 22 graus, a umidade relativa do ar de 37%. Você aqui na companhia da mais gostosa. Boa tarde pra você.

0: E a minha amiga Erecilda, alô Erecilda, boa tarde.
1: Boa tarde, Vilmar.
0: Buenas
1: tardes. Tudo bem? Aqui tá tudo bem. Melhor da música com Teixeirinha Morte não marca a hora.
0: Teixeirinha Morte não
1: marca. Erecilda aqui de Porã, agradeço se eu for atendido. Tá, um abraço, certo. Fica com Deus.
0: Tu já tá na ponta da agulha por aqui, Erecilda, e também aí na companhia o meu amigo Luiz Anotto. Ô Luiz, boa tarde, tudo
2: boa
0: bom?
2: Boa tarde, Vilmar. Tudo Buenas, certo?
0: Tudo certo. Tranquilo. Tranquilo.
2: Parada aí pra mim com Baitaca, a bailança da boneca.
0: A bailança.
2: Valeu, um bom trabalho, um abraço.
0: Tá certo, um abraço, meu amigo Luiz Anotto, na companhia da 94, e também aí o pedido da Vanessa, pede música pra Adriana, pra Regina, também pra Andressa e pra Gabriela, pediu Terceira Dimensão, a resposta aqui na 94. Boa tarde pra você. Pedido do ouvinte, Val.

Pra você na Oeste, pedido do ouvinte. Teixeirinha, a morte não marca a hora. Também por aqui, Lady Laura, semente do amor. Na tarde da sexta-feira pra você, dia 9 de outubro. Tá na boa.

0: 18 horas.
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0: serva do Senhor.
1: Faça de mim segundo a vossa palavra. Ave Maria, cheia de graça, o Senhor é convosco. Bendita sois vós entre as mulheres, e bendito é o fruto do vosso ventre, Jesus.
2: Santa Maria, Mãe de Deus, rogai por nós, pecadores, agora e na hora de nossa morte. Amém.
0: E o Verbo de Deus se fez carne
2: e habitou entre nós.
1: Ave Maria, cheia de graça, o Senhor é convosco. Bendita sois vós entre as mulheres, e bendito é o fruto do vosso ventre, Jesus.
2: Santa Maria, Mãe de Deus, rogai por nós, pecadores, agora e na hora de nossa morte. Amém.
0: Rogai por nós, Santa Mãe de Deus,
2: para que sejamos dignos das promessas de Cristo.
3: Mensagem do dia.
4: Senhor Deus, que no vosso imenso amor de Pai nos concedeis mais do que merecemos e pedimos. Infundi em nós vossa misericórdia para perdoar o que nos pesa na consciência e para nos dar mais do que a oração. Que sejamos sempre honestos e firmes na fé em Jesus nosso Senhor.
3: Oremos. Infundi, Senhor, em nossos corações a vossa graça, a fim de que, conhecendo pela anunciação do anjo a encarnação de Jesus Cristo, vosso Filho, cheguemos pela sua paixão e morte à glória da ressurreição. Pelo mesmo Cristo nosso Senhor. Amém. O Senhor esteja convosco. Ele está no meio de nós. Pela intercessão de Nossa Senhora das Mercês, abençoe-vos Deus Todo-Poderoso, Ele que é Pai, Filho e Espírito Santo. Amém.
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0: Ok, então boa tarde pra você da sexta-feira, dia 9 de outubro. Tá na boa, tá na 94. Boa tarde pra você.
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0: Pois é, gostosa de ouvir você aqui na companhia da segunda parte do Oeste da Tarde, e o oferecimento também é de Campanhar, os serviços veterinários. 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Então, na segunda edição do West Show da Tarde, para você na companhia, e você tá aí no carro, em casa, tá trabalhando, tá na boleia. Pois é, boa tarde para você, seja bem-vindo sempre aqui na companhia, e você dando carona para a Rádio Oeste, obrigado pela companhia aí, tapete vermelho para você. Boa tarde, boa sexta-feira, tá na boa, tá na 94.
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0: Pois é, 94,5, tarde da sexta-feira, dia 9 de outubro, e você aqui na companhia da 94, então não esquece, liga, participa, fala comigo, 3634-1440. Pois é, deliciosa de ouvir, e você aqui também, não esquece.
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0: Então dá volume, porque vem aí pra você a música do Caramelo. No final ficou só eu e o Caramelo, foi todo mundo embora.

Belo, senhor. Pois aí, tá na companhia também por aqui o meu amigo Carlos Testolin, né? Tá indo aí, deixa eu ver aqui, né? Já tá indo, Carlinhos Testolin, né? Já tá indo pra casa, já tá aí na altura do Cristo Rei, indo em direção pra descanso, né? Tá na companhia da 94 FM. Terceira dimensão, na resposta pra você, áudios do amor. Boa tarde pra você.

0: dimensão.
1: É pra você, terceira dimensão.
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1: A resposta, áudios de amor e também por aqui o Pop Sul pra você na 94 Caramelo. Boa tarde pra você. 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
3: Ok, então boa tarde pra você da sexta-feira, tá aí na boa. Tá na Oeste FM, né? Com certeza a tua participação por aqui. Uma boa tarde pra você, final de tarde já da sexta-feira. E você aqui na companhia da 94, oferecendo aí a tua música também, curtindo por aqui a segunda parte do Show da Tarde. 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Boa tarde pra você, tá na boa, tá aqui na 94, curtindo por aqui a segunda parte do Show da Tarde. Então, e não esquece que você liga, participa, fala comigo, 3634-1440. Boa tarde pra você.
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3: Pois é, 94,5. Na boa, pra você tá em casa, no carro, tá trabalhando, tá curtindo por aqui a 94, curtindo também a tua música. Então, não esquece, liga, participa, fala comigo.
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3: Pois é, deliciosa de ouvir a tua participação por aqui sempre, sempre. Claro que é sempre, tem aí a participação também do meu amigo Edmar Negri. Alô, Edmar, boa tarde.
4: Boa tarde, amigo radialista.
3: Opa.
4: Aqui do Rodeio Bonito, Edmar Negri.
3: Rodeio Bonito, olha.
4: E sempre na escuta da rádio aí.
3: Legal, seja bem-vindo.
4: Você aí pudesse rodar a música do Trio Parada Dura. Nosso caso de amor. Lá do fundo do baú. É, tranquilo. Agora tá saindo um solzinho, é pra vir mais chuva amanhã, domingo, segunda. Mas essa chuvarada, né?
3: É, tem previsão. Eu
4: já homenagear pra todos os ouvintes, pra minha esposa, né? Ela chegou agora no serviço, tá bom?
3: Tá
4: pra
3: certo.
4: Pra você também, bom final de semana, bom trabalho.
3: Tá certo, meu amigo, obrigado pela companhia. Olha só, eu passei toda aqui a lista, né, do Trio Parada Dura, viu, Edmar? E não encontrei essa música que você pediu, mas eu vou compensar, então, né, com um clássico que é As Andorinhas, tá bom? Vou ficar te devendo essa. Opa, boa tarde pra você, tá na boa, tá aqui na 94, curtindo por aqui a programação da Oeste. Não esquece, liga, participa, fala comigo, 3634-1440 aqui na 94. Boa tarde pra você.

você na Oeste, música pedido do ouvinte por aqui, Baitaca, Bailanta da Boneca. E também teve o trio Parada Duras Andorinhas na 94 pra você.

0: Agora 18h30.
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melhor, uma boa tarde pra você, à noite já, né? Da sexta-feira pra você, o dia 9 de outubro, tá na boa, tá na 94 e tá chegando a hora de despedir, né? Boa tarde pra você, boa noite. 94,5. É 94,5 pra você.

0: Você curtiu por aqui a segunda edição do S Show da Tarde, na força de Rohr Máquinas Ópticas Lecarts, também da Schroeder Pinturas, ainda campanhar os serviços veterinários e da Plano B Lavação do Edson e da Lorena pra você. Pois é, daqui a pouquinho mais tem pra você aí o programa Milagre em Sua Vida, logo mais às 7 da noite tem a Voz do Brasil. E depois, logo mais, a partir das 8 da noite, tem uma programação especial com o Fernando Kaiser. Eu cheguei até a me atrapalhar aqui, né? Você vai curtir, então, a partir das 8 da noite, o Fernando Kaiser no S Show da Noite. Você liga, participa, fala com ele na 94.
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0: Pois é, essa é a sua companhia, né? A sua sintonia, e tá na companhia também, sabe quem? O meu quase xará, Vilmar de Souza, aí do Pirapó, né? Diz assim: Vilmar, boa tarde, toca pra mim a música aí, Só Dá Você na Minha Vida, aqui pro pessoal do Pirapó. Quem tá aí é o Valmir, a Marilice, a Fabiane, estão na companhia. Pra fechar, bacana pra você. João Paulo e Daniel, Só Dá Você na Minha Vida, boa tarde,

0: Tá bacana pra você. João Paulo e Daniel, só dá você na minha vida. Eu volto contigo amanhã a partir das 5 da manhã no Bom Dia Oeste, aqui na 94. Boa noite, bom descanso pra você. 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
1: E por aqui começamos mais uma edição do nosso programa espiritual Um Milagre em Sua Vida. Agradecemos sempre a Deus Pai Todo-Poderoso e Nossa Senhora da Aparecida por nos conceder mais esta oportunidade de estarmos aqui. Levamos sempre uma palavra de incentivo e tudo sobre o mundo espiritual. Agradecemos também a todos os nossos ouvintes, aos nossos consulentes, a você que está aí no seu sítio, na sua chácara, na sua fazenda, a vocês que estão nas indústrias, no comércio, no seu trabalho, aonde quer que você esteja. O meu muito obrigado pela sua audiência e pela confiança em nós depositado. Você está ouvindo o programa espiritual Um Milagre em Sua Vida, na apresentação desse que vos fala, Marcelo Baiano, e vamos ficar com vocês nesses 15 minutinhos de programação, levando uma palavra amiga, uma palavra de orientação a você que hoje se encontra perdido, a você que tinha tudo e hoje está quase sem nada, a você que já não sabe mais o que fazer, que caminho tomar, a você que está sentindo as suas lágrimas rolar dos seus olhos, sem poder se movimentar, sem saber o que fazer ou qual decisão tomar. A você que já bateu em várias portas e sem um resultado positivo e sem um direcionamento, eu convido hoje você para vir até o Santuário da Fé, venha fazer um atendimento espiritual, venha falar com esse que vos fala, Marcelo Baiano, venha falar com a irmã Lucy, venha até o Santuário da Fé, que juntos vamos encontrar a solução para qualquer tipo de problema da ordem espiritual aí na sua vida. Você que passa por perrengue no seu sítio, você que passa por perrengue na sua lavoura, nos seus maquinários, você que compra um maquinário hoje, amanhã já está quebrado, você que compra um gado hoje, amanhã o gado amanhece morto, você que começa um relacionamento hoje, não dura 30 dias, você que já está casado, você que já tem um relacionamento sólido, mas está sentindo que o seu relacionamento está frio, a sua família está se quebrando, se rachando, a você também, pai, a você também, mãe, que hoje enfrenta um problema muito grande, um problema do vício das drogas, um filho que está no vício da droga, um filho que tomou o caminho errado e hoje pede uma orientação, pede uma ajuda e não sabe o que fazer. Vem até o Santuário da Fé. 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E esse é o endereço certo de Marcelo Baiano para você que busca uma resposta para tudo isso que você vem enfrentando. 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Meus amados ouvintes, chegamos ao momento da nossa carta do ouvinte, e este momento é dedicado a você, amigo ouvinte, a você que quer participar conosco, a você que quer mandar sua carta, a você que quer contar o seu testemunho. Você pode estar mandando sua carta aqui para a recepção dessa emissora, ou até mesmo mandando aqui no Santuário da Fé, ou mandando seu áudio, sua mensagem de texto aqui para o telefone de Marcelo Baiano. Eu, Marcelo Baiano, estarei lendo a sua carta, o seu testemunho aqui na nossa programação. E se você já esteve aqui no Santuário da Fé, você já conversou comigo, já falou com esse que vos fala, Marcelo Baiano, já veio falar com a irmã Lucy, então fique atento que pode ser a sua carta a ser contada agora no programa espiritual O Milagre em Sua Vida. Vamos à carta do ouvinte.
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E a carta de hoje vem da zona rural de Cunhapurã, Santa Catarina. E quem nos escreve é o senhor João Carlos, e a sua carta começa assim. Meu nome é João Carlos, sou da zona rural de Cunhapurã, Santa Catarina. E escrevo essa carta para contar uma situação muito difícil que vivi na minha propriedade e agradecer a Deus e ao programa Um Milagre em Sua Vida com Marcelo Baiano e irmã Lucy. Eu sempre trabalhei com criação de ovelhas e conheço bem a rotina do campo. Mas durante um período comecei a perceber que alguma coisa estava errada. Minhas ovelhas começaram a adoecer e algumas acabaram morrendo sem que eu conseguisse entender o que estava acontecendo. Cada animal perdido representava mais preocupação e também um grande prejuízo. Eu olhava para o meu campo e não sabia mais o que fazer. Foram dias de muita angústia, porque aquilo que era meu trabalho e meu sustento parecia estar desmoronando. Procurei entender o que estava acontecendo e também busquei ajuda espiritual. Foi quando cheguei até o Santuário da Fé com Marcelo Baiano. Contei tudo o que estava acontecendo com meu rebanho e recebi orientações para fortalecer minha proteção energética, realizar momentos de oração e limpeza espiritual na propriedade. Voltei para o meu campo com muita fé, fiz orações e segui as orientações recebidas, pedindo proteção para minha propriedade, para minha família e para os meus animais. Eu estava muito preocupado e até sem esperanças, mas comecei a perceber que com o passar dos dias, a situação foi ficando mais tranquila. Depois dos trabalhos realizados, os problemas com as ovelhas começaram a diminuir e as coisas foram se normalizando. Aos poucos, voltei a trabalhar com mais tranquilidade e aquela angústia que eu carregava começou a dar lugar à esperança. Hoje, escrevo para agradecer ao senhor Marcelo Baiano e à irmã Lucy, porque naquele momento difícil, encontrei uma palavra de fé, orientação espiritual que me ajudou a não desistir. Eu não sei explicar tudo o que aconteceu, mas posso dizer que aquele momento foi muito importante para mim. As coisas se normalizaram no meu corpo, e isso me trouxe uma grande paz e a certeza de que procurei o lugar certo. Também quero deixar uma mensagem para os produtores do campo que estejam passando por dificuldades. Não percam a esperança. Busquem ajuda espiritual. Muitas vezes, o que precisamos é de uma orientação espiritual, uma limpeza energética para abrir os nossos caminhos e nos manter vivos na fé. Hoje agradeço a Deus por cada novo dia de trabalho e por poder olhar para minha propriedade novamente com tranquilidade, graças aos trabalhos espirituais de Marcelo Baiano e da irmã Lucy do Santuário da Fé. Com gratidão, João Carlos, da zona rural de Cunhapurã, Santa Catarina.

0: Está aí, meus amados ouvintes, esta foi a carta do ouvinte de hoje. Então você que está passando por esse perrengue, você que está passando por essa situação e está achando que não tem mais caminho, se espere neste testemunho, faça o que este ouvinte fez, procure o Santuário da Fé, ligue e agende o seu atendimento espiritual, dê o primeiro passo para resolver a sua situação, para resolver a sua vida e sair dessa escassez que hoje incomoda vocês e muito. 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Meus amados ouvintes, chegamos ao fim de mais uma edição do nosso programa espiritual O Milagre em Sua Vida. Agradeço a Deus Pai Todo-Poderoso por ter dado esta oportunidade de estarmos aqui levando uma palavra amiga, levando tudo sobre o mundo espiritual a cada um dos nossos ouvintes que se faz presente. Agradeço também a você que esteve na confiança, a você que esteve na audiência, a você que esteve ligado e conectado na nossa programação. Segure firme seu copo com água, firme seu pensamento e eleve ao alto, porque agora vamos falar com Deus Pai Todo-Poderoso.
1: Sempre existe aquele momento que precisamos estar sozinhos, sozinhos com Deus, chorar e clamar ao Autor da vida. Esse é o momento.

0: Senhor meu Deus, meu Pai de infinita bondade e misericórdia, neste momento eu te peço que estenda tuas mãos poderosas sobre cada ouvinte que acompanha esta oração. Senhor, visita agora aquele lar onde a tristeza, aonde as lágrimas são derramadas em silêncio e aonde muitas vezes falta até mesmo a esperança de um amanhã melhor. Meu Deus, abençoe aquela mãe que sofre por um filho, aquele pai que está desempregado, aquela família que enfrenta desunião e aquela pessoa que está lutando contra os vícios e as dificuldades da vida. Pai amado, aonde houver enfermidade, que chegue o conforto, aonde houver o desespero, que nasça a esperança, e aonde houver o ódio, que floresça o amor, aonde houver as portas fechadas, que a tua luz ilumine seu caminho, e neste momento o Senhor abençoe este copo com água, que esta água seja para nós o símbolo da tua presença, da renovação e de nossa fé, da purificação dos nossos pensamentos, que ao bebermos desta água possamos sentir a serenidade entrando em nosso coração e levando embora toda angústia, todo medo e toda preocupações. Em nome do Pai, do Filho e do Espírito Santo, agora meus amados ouvintes, você pode estar bebendo dessa água, você pode estar lavando seu ferimento, você pode estar dando a quem precisa, faça tudo o que quiser, desde que faça com fé, porque quem faz com fé, o milagre acontece. Fiquem todos com Deus, que com Ele eu me vou, prometendo voltar amanhã, nesse mesmo horário, por essa mesma emissora, se Deus Pai assim nos permitir. Tchau, beijo no coração.
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0: movimentos por terra, fortalecer a organização coletiva e preservar tradições culturais.
1: Luciano Vieira, do PSDB do Rio de Janeiro, apresentou um projeto que separa, no cálculo do imposto de renda, os ganhos entre aposentadoria e rendimentos do trabalho. O deputado quer evitar que a soma das rendas leve a uma faixa mais alta de tributação.
0: Pela proposta, cada tipo de rendimento terá suas próprias faixas de isenção, deduções e alíquotas. Luciano Vieira assinala que a mudança reduz a carga tributária sobre aposentados e pensionistas que continuam exercendo atividade remunerada.
1: Miguel Lombardi, do PL de São Paulo, apoia a medida que eleva para R$ 130 mil o limite de faturamento anual do microempreendedor individual. O texto também permite que o MEI tenha até 2 empregados, desde que cada um receba pelo menos o salário mínimo ou o piso da categoria.
0: A mudança amplia a possibilidade de pequenos negócios permanecerem no regime do MEI, mesmo com um faturamento maior. Nos casos de afastamento legal de um ou dos 2 empregados, a proposta de Miguel Lombardi ainda autoriza a contratação de substitutos enquanto durar o afastamento.
1: Termina agora o Jornal Câmara dos Deputados, produzido pela Rádio Câmara, com trabalhos técnicos de Wellington Teles e apresentação de Luciana Vieira e Val Monteiro. Boa noite.
0: A Voz do Brasil volta na terça-feira. Um bom final de semana e um bom feriado para vocês.

0: Pontualmente, 20 horas.
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0: Gente, muito boa noite. Está no ar o programa Oeste Show da Noite, apresentado por Fernando Kaiser, e vamos até as 23 horas. Então, para você que está chegando agora na nossa programação, ou para você que já estava nos acompanhando desde as primeiras horas do dia, seja muito bem-vindo ao nosso programa. É, hoje é sexta-feira, 9 de outubro de 2026, né? Tivemos chuva, mais chuva aqui em Iporã do Oeste. Agora, inclusive, eu olhei antes aqui na janela, antes de entrar no ar, que tá chegando neblina aqui em Iporã do Oeste. Então, pra você que tá na estrada aí, então, redobrar a atenção. E como vocês puderam perceber já, né? Hoje tivemos o retorno do horário eleitoral gratuito, mas desta vez apenas para presidente da República, e assim será até a última semana antes do segundo turno, que está marcado para o dia 25 de outubro. E para você participar conosco, é só você ligar no 3634-1440 ou no 9188-1715. E já temos várias participações nesta noite, a começar aqui pelo Ademir Anton, de Dois Irmãos, Rio Grande do Sul. Boa noite!
1: Boa noite, Fernando. Aqui é o Ademir, de Dois Irmãos. Eu queria oferecer uma música pro tio da mulher, o Carlos Henrique, de Tunápolis, está passeando aqui em Dois Irmãos. Manda uma bandinha muito boa pra nós escutar aqui. Pode ser do Paraíso Musical, tá? Obrigado.
0: Certo, então vamos rodar o Bailando no Kerp com o Paraíso Musical. E também tem o Hilário Bezen, de Linha Rica, Itapiranga, que está pedindo aí o Dobrado Laju com os Progressistas, e mandar um alô pro Dr. Luciano Mortari, de Palmitinho, que está na escuta do programa. Então agora com vocês, Paraíso Musical, e na sequência, os Progressistas.

0: De 1995, dobrado Laju com os progressistas e bailando no Kerp com o Paraíso Musical. 20 horas e 13 minutos, hora certa para a Loja Baques. 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
1: É isso aí, nós estamos de volta aqui atendendo mais participações, né? Hoje temos uma fila de ouvintes aqui para atender. O Ambrósio Vepers, ele está pedindo Que Pescar Que Nada com Bruno e Marrone. E também tem aqui a Selma Guedes de Maravilha, que ela está pedindo aí o shot da Moreninha com os Montanari e a Valsa das Flores com o musical La Paloma. E a Márcia de Lima de São Miguel do Oeste está pedindo Moreninha Linda com o Tonico Tinoco. Olha só, vamos ter o shot da Moreninha com os Montanari e a Moreninha Linda com o Tonico Tinoco. Então agora com vocês, Bruno e Marrone, os Montanari, Tonico e Tinoco e musical La Paloma.

0: Balsa das Flores, com o musical La Paloma, Moreninha Linda com Tonico e Tinoco, Shot da Moreninha com os Montanari e Que Pescar Que Nada com Bruno e Marrone. Confira a hora certa. 20 horas e 30 minutos. 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
1: Chegando mais participações aqui, o Eloy Oberman de São Miguel do Oeste está pedindo os três tirus com o churrasco de vaca louca. E também tem o Júnior Brizola, acompanhado da esposa Thaís de Vicente Dutra, que estão querendo escutar o Polpori do Sangue Latino, Nossas Canções, com a participação especial de Flávio Dalcin, lá de 1998. Então agora com vocês os três tirus e na sequência Sangue Latino.

0: De 1998, nossas canções com sangue latino e churrasco de vaca louca com os três chirus. 20 horas e 45 minutos, hora certa para a Loja Baques. 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
3: Estamos de volta aqui agora atendendo mais pedidos do ouvinte, né? Então tem o Claudir de Romelândia que está querendo ouvir Pra Casa Eu Não Posso Voltar com o Corpo e Alma, na voz de Vanderlei Rodrigo. Tem o Almiro Borchardt de Linha Soledade Tapiranga que ele está querendo ouvir A Barquinha de Ouro. Então eu vou tocar com o musical Calmon. E também tem áudio na Oeste.
4: Boa noite, Fernando. Tudo bom? Que eu nasci de Saltinho. Gostaria de ouvir com o Amado Batista Vem Morena. E eu acho que acabando a passarada, aquela música Te Amo, Te Odeio, peço para todo mundo, para ser garoto, atendido, agradeço.
3: Esse é o João da Silva de Saltinho que pediu duas, mas a primeira que nós vamos rodar agora vai ser Vem Morena com o Amado Batista, porque agora tem Corpo e Alma e na sequência musical Calmon e Amado Batista.

0: 1984, vem Morena com Amado Batista, Barquinha de Ouro com o musical Calmon e Pra Casa Eu Não Posso Voltar. Confira a hora certa. 21 horas e 1 minuto, já pensou em visitar 3 países em um único fim de semana? 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